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0: Pablo J com esta 4 de Fevereiro, com todo o respeito por esta data, há uma que nos interessa mais, 28 de Junho, Rock in Rio Lisboa, é aquilo que tu queres.
1: É mesmo, vais poder ganhar um bilhete duplo para dia 28 de Junho, vais poder ver 21 Savage, Central Cee, Rema, Matuê, tens tantos nomes, tens também Irina Barros.
0: Ah, é também no dia 28.
1: Carlão, olha.
0: E muitos mais.
1: E muitos mais.
0: Portanto,
1: e nós...
0: E nós.
1: E nós.
0: Claro, claro.
1: Respeito.
0: Respeito. Respeito às verdadeiras artistas, o resto, pá, são os nossos convidados. Já a seguir, se calhar, dizemos qual é que é a palavra do dia.
1: Sim, como é que podes participar?
0: Uhum.
1: Não é? Fica aí,
0: na Mega tens Somber para acordares. Bom dia com o Snooze.

0: É Beyoncé com esta Irreplaceable. Não estava fácil.
1: Olha, gostei.
0: Esta língua aqui.
1: É mesmo Irreplaceable. A nossa rádio.
0: A Beyoncé é também. E o que também é insubstituível é o Rock in Rio Lisboa, que sobretudo bom. No dia 28 de junho.
1: Tu é música para os meus ouvintes.
0: Tu é música. Olha, e por falar em música, é coisa que não te vai faltar no dia 28 de junho. E como a Joana estava a dizer há bocado e bem, vais ter muitos artistas, nomeadamente Central C.
1: É verdade, podes ganhar um bilhete duplo. Portanto, só tens de participar no passatempo.
0: Uhum. E a palavra fica Central, em homenagem ao Central C.
1: Envias uma mensagem 968-689-229, se fores o quinto.
0: Central?
1: Central, nós ligamos, está às 7h30, mas tens de atender.
0: E às 7h30 porquê? Porque também é Central. É ali o meio da hora.
1: Muita atenção.
0: Muita atenção também à Sabrina Carpenter, que está aqui com Busy Woman.

0: Esta faz parte do novo álbum que sai já dia 29 de maio. Richie Campbell com You. Um grandioso álbum.
1: Olha, que eu digo-te que ele está a prometer e ele vai entregar.
0: Ele é dos que entrega.
1: Está aí de grandes sons. Muitos parabéns, Richie.
0: Mais grandioso ainda.
1: És tu que vais ganhar muito dinheiro. 32.999 euros.
0: Só e é já amanhã.
1: De ligar.
0: 761-1010-10 é o número para o qual tens de ligar.
1: Mas já amanhã, Pilar, bom.
0: Amanhã, quarta-feira, às 9h15, podes ganhar então 32.999 euros.
1: É já amanhã, mas o tempo passa a voar.
0: É que é
1: uma
0: já
1: coisa.
0: Amanhã, Joana.
1: É já amanhã.
0: Olha, esta é a minha pergunta para os nossos ouvintes. Vocês gostavam que nós falássemos mais assim?
1: Vocês gostavam que nós colocássemos mais a voz aqui nas manhãs?
0: Ou não?
1: Contem tudo. 968-689-229.
0: Google e solto já a seguir.
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0: Um minuto para as 7 da manhã. Bom dia e boa terça-feira com o Snooze, como é habitual, e também com a Strenose, com a Filipa. Bom dia.
1: Olá, bom dia. Hoje é dia de greve dos enfermeiros. A paralisação serve para pedir a contratação de mais profissionais. Ouvido pela Mega Hits, o bastonário da Ordem dos Enfermeiros alerta que em Portugal há pelo menos 30 mil enfermeiros em falta. Luís Filipe Barreira fala em risco de colapso nos setores público e social. O primeiro-ministro vai estar hoje reunido com os presidentes de Câmara de Lisboa e Porto. A Mega Hits sabe que Luís Montenegro irá debater questões de segurança e habitação com os autarcas Carlos Moedas e Pedro Duarte. 8 casos confirmados de antivírus. O Ministério da Saúde espanhol avança que um dos passageiros do navio cruzeiro internado em Madrid testou positivo. O Centro Europeu de Prevenção e Controlo de Doenças admitiu que nas próximas semanas podem surgir mais casos entre os passageiros e a tripulação do navio onde ocorreu o surto. Depois de mais um empate, o Benfica cai para o terceiro lugar do campeonato. O jogo com o Sporting de Braga terminou na Luz com 2-2 no marcador. Já o Sporting assegurou o segundo lugar do campeonato, venceu o Rio Ave por 4-1. Marcada pela contestação, a participação de Israel arranca mais logo uma nova edição da Eurovisão. Por causa da participação de Israel, 5 países desistiram do concurso. Portugal mantém-se, compete já hoje na primeira semifinal, representado pelos Bandidos do Cante, às 8 da noite.
0: Vamos, bandidagem.
2: Vamos a isto.
0: Vamos a isto. Joana, a esta hora como é que está a bandidagem no trânsito?
3: Olha, já há trânsito lento em Lisboa, mas ainda não está muito complicado. O IC19 tem resistência de terceira na Amadora e na A2, fila entre as duas pontes do Feijó. No Porto, tudo a andar sem problemas esta hora. O trânsito é uma oferta Vila Franca de Xira, conselho de ligações fortes. A linha verde, 850-5010, o tempo é com o Mateus.
4: E hoje podes contar com um período de céu muito nublado, com aguaceiros mais prováveis no norte e centro, diminuindo intensidade e frequência a partir da tarde. Olá. As máximas são de...
0: Acrescentaste uma frase nova.
4: É verdade. Estou com o tempo que me dá, eu dou-vos a vocês. As máximas são de 20 graus para Braga, 18 para o Porto, 16 para Viseu, Aveiro, Coimbra e Faro a chegar aos 20 graus, Lisboa aos 19 e Évora aos 22.
0: Muito bem, na Mega. Bruno Mars, agora com Risk It All.

0: com esta Anxiety, agora que são 7:08 e mais uma vez a Mega a provar que está em todo lado e que os nossos eventos são realmente tentadores, até para Marcelo Rebelo de Sousa,
1: que ainda não se pôs a andar, ainda está cá aquele dia para não sei onde.
0: Claro, tinha as Twice, tinha o concerto. Então, basicamente, as Twice deram um grande concerto com a Mega na Mel Arena dia 9 de maio, no sábado, e todas as pessoas que eu podia apostar que iam estar lá, nunca ia acertar. Exatamente. Eu nunca ia acertar.
1: Ganda Marcelo, a dançar, sempre que o filmavam, faziam fixe para a câmara. A Banuanca durante 2 horas e meia.
0: A dele.
1: E aqui. Claro. E quem estivesse ao lado dele, que ele deve ter abanado muita gente, que ele gosta
0: também
1: de abanar.
0: É possível, sim.
2: Marcelo Rebelo de Sousa, K-pop, a mandar fixe para câmaras.
0: Percebem?
2: Num concerto.
1: Nada faz sentido nesta história. Aleatório, sim, ganda...
0: Então vou dar-vos aqui um bocadinho da música, de uma das músicas das Twice, para conseguirmos imaginar então o Marcelo a curti-las. De uma das músicas das Twice, para conseguirmos imaginar então o Marcelo a curti-las.

0: E Zuri Wetbed Gang com esta Teletubbies, agora que são 7h18 e prepara já o WhatsApp 968-689-229, porque estamos a oferecer-te um bilhete duplo para dia 28 para o Rock in Rio Lisboa.
1: Mas também vais poder ver 21 Savage, Central Cee, Rema, Matuê,
2: mas
1: também Carlão, Irina Barros, muitos outros.

0: Nós vamos.
1: É que nesse dia.
2: Claro, nós vamos mesmo.
1: Sim, nós vamos.
2: Esquece. Eu nem quero imaginar o que seria
0: este triozinho ali.
2: Esquece. Ainda ali. Bem que a criança não está para nascer nesse mês.
1: Ali com o Central C, ali com o 21. Esquece. Eles querem, está connosco.
0: Eles querem. Eles querem.
2: Nós queremos ir mostrar a criança ao Central C. E não só. Até queremos usar o nome dele.
0: Parece que é tipo o Papa. O Papa de Rock and Roll.
1: Anunciar
0: a tua gravidez.
2: Queremos é usar o nome do Central C para esta brincadeira.
0: Exatamente. Porque a Joana queria dar o nome central ao bebê. Mas e já dissemos que não.
1: Não dá.
2: Não deixam.
1: E então, portanto, como fica isso assim. Não dá, pronto. Serve a palavra central como a palavra para tu participares no jogo de hoje. Enviem-nos para o 968-689-229 a palavra central e a quinta mensagem selecionada vai ser a que vai jogar connosco hoje
0: e vai ganhar.
2: Vamos ligar às 7h30.
0: Só aqui uma questão.
2: Deixa-nos ligar.
0: Quem ligar, por favor, que seja alguém que quer mesmo muito ir, que
2: sim,
0: sabe qual é o festival.
2: Exato, 28 de junho.
0: Rock in Rio Lisboa.
1: Que no meio de tanta mensagem, às vezes há
0: é
1: uns
0: mais atentos. Depois
1: eu fico
0: triste, atentos. Quando não sabem, quando não querem. Isso. E eu fico assim.
2: É que só nós sabemos o que é que passamos.
0: Mas por acaso estou a fazer de mim parva?
2: Mas eu levantei-me para isto.
0: É que eu já faço de mim parva.
2: Exatamente.
0: Não,
2: e os outros já tenho tanta gente a tentar fazer de parva.
1: Parva.
2: É agora vir o ouvinte
0: de parva.
1: Vocês querem dar à pancada.
0: É,
2: uma pancada.
0: Sim.
2: Uma pancadona.
0: A chegar à Mega tens Medicine Beer, que é uma sorte ela não vir ao Rock in Rio, porque o cartaz já está.
2: Ela que implora.
0: LOL. Nós fizemos dela parva.
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0: Metro Boomin, The Weeknd e 21 Savage, agora que são 7h29, 21 Savage está confirmado no Rock in Rio Lisboa no dia 28 de junho. Falta só tu para te confirmares, portanto vamos ver como é que corre o restamento. Dizer também que é um dia muito importante hoje, é o Dia Internacional dos Enfermeiros.
1: Grande beijão a todos.
0: E estamos aqui a sentir uma vibe. Alô?
2: Alô?
0: Diana!
3: Bom dia!
2: Bom dia!
0: Olha, um bom dia para ti, Diana, que és enfermeira.
2: É, exatamente, estou ali para o trabalho.
0: Ganda
1: olha,
0: linda.
1: Obrigada pelo teu trabalho e por tudo aquilo que fazes por todos nós.
3: Tudo se alinhou.
2: Obrigada, Leo.
0: É que tudo se alinhou mesmo.
2: É bom.
0: Tu és a quinta mensagem. E a seguir contas-nos que hoje é um dia muito importante para ti, mandas beijinhos aos teus colegas de profissão, dizes que és enfermeira. Portanto, Diana, eu quero muito dar-te este bilhete. Diana?
2: Então vá. Vamos
3: a isso.
1: Sabes as regras? Sabes as regras?
2: É melhor repetir outra vez.
1: Ok, então tens 30 segundos, o Mateus vai-te fazer perguntas e durante esses 30 segundos tens que responder, vai ao óbvio. Não penses demasiado, são perguntas fáceis e o bilhete vai ser...
3: Exatamente, lembra-te tens de ser rápida.
0: E que são perguntas okay. Muito fáceis, está bem?
2: Ok.
0: Vamos okay. A isto,
3: vamos
0: boa
3: a
0: sorte.
3: Isto. Diana, de que cor é o tronco de uma árvore?
2: É castanho.
3: Certo. O Rock in Rio é em Lisboa ou Viena da Áustria?
2: É em Lisboa.
3: Certo. Que dia da semana é hoje?
2: Segunda-feira, terça-feira.
3: Terça-feira, certo. De que cor é a casca da banana?
2: É amarela.
3: Certo. Boa. O preço certo é um programa da RTP, sim ou não?
2: O quê?
1: O preço certo é um programa da RTP,
4: ela
1: sim ou não?
4: Quer ouvir sim.
2: Sim, sim, sim.
1: Boa. É teu, Diana.
0: Não foi o quê? Era assim. Vocês às
1: é
0: vezes
1: teu.
0: Também.
1: É teu. Não,
0: ela não ouviu. É de
1: primeira.
0: Claro. Faz o que faz por
2: eu
0: nós.
2: Eu vi agora. Boa, Rocky.
1: E aí, é
3: não,
1: teu
3: era
1: bilhete
3: sim,
1: para o dia 28.
3: Claro sim.
0: Esta aqui era a mais fácil até. Olha, muitos parabéns, Diana.
2: Obrigada.
0: De onde é que tu és?
2: Valcambra.
0: Valcambra. Ok. Muito bem. Olha, um grande beijinho para ti, para Valcambra também, para todos os enfermeiros que tu conheces e para ti.
2: Obrigada.
3: Bom
2: dia,
3: parabéns.
2: Bom dia a todos. Bom dia a todos os meus colegas.
0: És muito querida.
2: Gosto muito de vos ouvir.
1: Oh, obrigada.
0: Olha,
1: Diana.
0: Se nós precisarmos de uma enfermeira,
1: olha,
0: já temos cunha, está bem?
2: Já sabem.
0: Obrigada.
1: Beijinho grande.
0: Obrigada. Beijinho grande, Diana. Parabéns. Então, querida. Ao longo do nosso programa vamos falar também de enfermeiros, não é? Portanto, se conheceres algum enfermeiro e quiseres dar-lhe todo o teu amor, é hoje. Podes mandar
3: 968-689-229, exatamente.
0: É uma profissão para a qual tens de estar predestinado. Leonard Johnny, agora.

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1: Mega Hits e a melhor música nova portuguesa, Neni. E vamos continuar assim, porque vamos voltar a uma grande música portuguesa, que é do Ícaro. Diretamente de Aveiro para o lugar às novas da Mega, temos então Ícaro.

0: e mistura de Beiro, é verdade. O videoclipe foi realizado por Henrique Rocha e vale muito a pena veres, mas antes disto, queria-te só aqui mostrar um bocadinho de uma música que eu gosto muito, foi assim que eu conheci o Ícaro, chama-se Céu da Tua Boca e tem o meu
1: nome. Tu apresentaste-me esta música.
0: E não está a dar.
1: E tem o teu nome.
0: Porquê que não está a dar? Olha, olha. Porque o céu da tua boca é tão bom que...
1: É verdade. Ou então é a música nova 2, que é Não Disseste Nada e ele, de facto...

0: É grande som.
1: Grande som,
2: realmente. Olha que é preciso ter.
0: É preciso saber-se.
2: Não é? Para estar no céu da tua boca é preciso muito. Portanto,
0: esta música tem
1: o que é que
0: uma letra incrível e esta não há de ser diferente. Iker, no lugar às novas de hoje na Mega, não disseste nada, mas ele tem-nos dito muito e vai continuar a dizer. 7h40 e tu estás com o Sonoso. Bom dia.

0: É o Iker no Lugar às Novas de hoje na Mega com Não Disseste Nada, são 7h42 e eu realmente não foi não dizer nada, mas também não disse tudo. Basicamente hoje o Iker vai estar com a Matilde Prata e com o Zé Vida, logo à noite a falar desta música, portanto é ficares a ouvir. É
1: verdade. Olha, são os dois de Aveiro.
0: É verdade, a
1: Olha
0: Matilde.
1: Olha que bem, a Matilde não, mas não, o Zé e o
0: Iker. É verdade, se calhar são amigos.
1: A Matilde não, a Matilde é daqui. Da buraca.
0: Ela é daqui. Tu a mexer
1: é da
0: aqui
1: buraca.
0: Na orelha, sabes? É daqui.
1: É daqui.
0: Olha, daqui é também o outfit, o bom gosto do nosso Papa.
1: Nunca pensei, está aí a dar que falar.
2: É um Papa cool.
1: É um Papa cool.
2: Papa cool.
0: Papa cool.
1: Isto porque há mais um documentário na Netflix, Nada Nos Escapa, não é? Uhum. Leone a Roma.
0: Uhum.
1: E o que é que acontece? O Papa Leão XIV estava com os grandes ténis da Nike, uhum, com os grandes pisos, e as pesquisas na internet dispararam.
0: Exatamente,
1: que
0: todo o documentário,
1: o Papa estava a usar.
0: As pessoas focaram-se, foi no calçado do Papa, mas eu percebo porque batina e piso da Nike,
1: esquece,
0: é uma vibe, e eu não sei se nós não estamos perante o melhor look. Exatamente. De 2026.
2: Mas tu que agora estás, então mas qual era o modelo? Qual era o modelo? Calma.
0: Calma.
2: Modelo 2008, chamado Franchise Low Plus, que entretanto foi descontinuado. É que esta malta não falha. Ele não vai usar
0: uma coisa
2: o que está
0: que está
2: acessível.
0: Claro. É dar um flex.

0: outros. Se agora ninguém usa, só o Papa é que usa.
1: E há o flex do piso descontinuado.
0: Já viste?
1: Não é? Que piso é que tem o Papa? Mano, é um descontinuou, mano.
0: Mas já sabe que andavas à procura para ir vender na Vinted.
1: É verdade.
0: É tu não...
2: Eu acho mas que o Mateus pode ficar agora, com esse desafio.
1: Eu tu agora te... andar de batina e Nike, mas um dia eu apareço aqui.
2: Tu tens toda a vibe de andar de batina e Nike.
1: Batina
2: olha lá
1: Nike.
2: Para ele.
0: Não, não, pronto. Ele não a virar e dizer agora o meu futuro vai ser batina.
1: Já. O meu futuro é batina e Nike. Batina e Nike, estou na Nike.
0: Estou
1: na Nike, batina e Nike.
2: Estou com a Sony e ela está com batina.
1: Mas olha, para quem gosta de moda, até vem o Plutónio. Um modelo muito parecido, são os Nike SB 458. Quando se quiserem imitar o Papa, vão para
0: parem lá de imitar.
2: Se bem que não tem a aura do Papa.
1: Não, não.
2: São 7h44 e já sabes que tens Sony, eu tenho batina.

0: Bom dia com Tommy Richman, Million Dollar Baby. Faz todo sentido para o momento que segue. Amanhã, quarta-feira, às 9:15 da manhã, podes ficar também Richman.
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0: Boa. As caramegas, já a seguir tens One Republic com mais música nova.
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0: Bora. 8 da manhã, bom dia, Consonos. Como?
1: Bora.
0: É, bora, mas primeiro a Strenos com a Filipa.
2: Em Portugal faltam pelo menos 30 mil enfermeiros. O número é deixado na Mega Eats pelo Bastonário dos Enfermeiros, que alerta para o risco de colapso nos setores público e social. Para exigir precisamente a contratação de mais profissionais, os enfermeiros cumprem hoje um dia de greve. A partir de hoje, a entrada no portal da Segurança Social passa a ser feita em duas fases. Além da palavra passe, será necessário introduzir um código que será enviado para o telemóvel ou e-mail. Para garantir a liberdade de circulação no Estreito de Hormuz, Reino Unido e França presidem hoje à reunião para discutir uma missão multinacional no canal. O encontro por videoconferência junto aos ministros da defesa de mais de 40 países. Terminou com protestos na bancada a pedir a demissão de Rui Costa ao jogo entre Benfica e Sporting de Braga. Os encarnados desceram ao terceiro lugar da tabela depois de mais um empate no campeonato. O segundo lugar continua assegurado pelo Sporting, que venceu o Rio Ave por 4-1. Os Beatles vão ter o primeiro museu em Londres. O espaço vai abrir no edifício Savile Row, onde a banda de Liverpool deu o último concerto, a atuação mítica no terraço do edifício. O museu vai ser inaugurado no próximo ano.
0: E aqui são quatro pessoas a adorar Beatles, portanto,
2: é verdade.
0: Bom gosto.
2: Vamos ter que ir a Londres no próximo ano, já.
3: Sim. Oh, que pena.
0: Vamos ter que ir.
3: Não apetecia nada.
0: E tem que ser a empresa a pagar. Ai, isto é trabalho.
3: Mesmo a sério.
0: Obrigada, Filipa. São 8:01. Joana, como é que está o trânsito a esta hora?
3: Já com alguns problemas a esta hora. Acidente na A1 antes de Sacavém, no sentido norte-sul, com fila quase a chegar a Santiria. Na A5, acidente resolvido antes do estádio no sentido Cascais-Lisboa, com fila em Porto Salvo, e acidente ainda no IC19 em Mãe Martins, no sentido Lisboa-Sintra, com demora à passagem, e na A2, paragens na Baixa de Corroios. No Porto, paragens na VCI do Freixo A3 e de Santo Ovídio na A1 ao Norte Francos. O trânsito é uma oferta Vila Franca de Xira, Conselho de Ligações Fortes. E linha verde, 800-50-50-10, o tempo é com o Mateus.
1: E hoje podes contar com períodos de céu muito nublado, com aguaceiros mais prováveis no norte e centro, diminuindo de intensidade e frequência a partir da tarde. As máximas são de 20 graus para Braga, 18 para o Porto, 16 para Viseu, Aveiro, Coimbra e Faro a chegar aos 20 graus de máxima, Lisboa aos 19 e Évora aos 22.
0: E hoje já tivemos a sorte de falar com uma enfermeira muito querida, a Diana, que ganhou um bilhete duplo para o Rock in Rio Lisboa, e hoje é o Dia Internacional dos Enfermeiros.
1: É verdade.
0: E portanto vamos dar amores a todos os que nos ouvem. 968-689-229, aproveita também para mandares a tua mensagem.

0: Dia 12 de maio celebra-se o dia dos que nasceram para cuidar, é o dia dos enfermeiros e como forma de mostrar o nosso amor e reconhecimento, nós queremos mandar um beijinho a todos os enfermeiros que nos ouvem e a todos os que não ouvem, porque rotinas mirabolantes
1: e trabalhos
2: todos os que nos tratam
0: complicados, mas que nos escutam quando realmente precisamos, que é quando nós vamos ao hospital. E precisamos de ser vistos,
1: exatamente,
0: ouvidos, atendidos e nunca nos falham. Portanto, 968-689-229,
1: é,
0: podes mandar o teu beijinho.
2: E quando vais ao hospital, passas mais tempo com os enfermeiros do que propriamente com os médicos.
1: Muito mais, é isso.
2: Portanto, eles estão lá.
1: Todos são guerreiros, obviamente.
2: Claro, mas os enfermeiros são ali.
0: Estamos aqui a dar mais flex.
1: Exatamente.
0: Aos enfermeiros.
1: Portanto, se és ou se conheces ou não sei, manda-nos a tua mensagem. E porquê hoje, só aqui numa nota de curiosidade, porque foi a 12 de maio de 1820 que nasceu a Florence Nightingale. Quem é esta pessoa? Foi ela que foi universalmente reconhecida como a grande fundadora da enfermagem, a pioneira da profissão. Ou seja, foi ela que depois que acabou por transformar ela numa profissão cientificamente respeitada.
0: Sim, porque a parte de cuidar de alguém sempre existiu, não é?
1: Exatamente.
0: Mas não como profissão científica, com os cuidados, com a higiene. Então foi a nossa Florence que criou.
1: E aos 40 anos, portanto em 1860, fundou também a primeira escola de enfermagem em Londres e por isso deixou-se o dia em homenagem a ela. E portanto acho que é bonito aqui assinalar e é sempre bom, estamos sempre a aprender, eu não sabia disto.
0: Também não.
1: Portanto, fica aqui. Os enfermeiros, quem é que são? Os enfermeiros são pessoas que...
0: Ah, só dizer aqui uma coisa, em Portugal... O primeiro curso de enfermagem foi em Coimbra, nos hospitais da Universidade de Coimbra, em 1881.
1: Exatamente, portanto chega ali 21 aninhos depois dela ter fundado. Até não foi muito tempo depois.
0: Não foi.
2: Os enfermeiros são pessoas que sabem sempre onde é que estão as veias, o local certo da veia.
1: Exatamente.
2: Eles sobrevivem aos...
0: Exato.
1: Mesmo sem vê-las.
2: São vampirinhos. Sobrevivem aos turnos impossíveis, não é com muitas horas ali de trabalho. Conseguem dizer, vai só picar um bocadinho, mas depois dói, desculpa. Eu já apanhei umas que me doeu e bem.
1: Sim, mas eles dizem com tanta confiança
0: que parece
1: tu
0: que
1: acreditas.
0: Yeah.
1: Exatamente.
2: É como se nada fosse.
1: Os enfermeiros já viram muita coisa. Pessoas a nascer, pessoas a desmaiar, pais em pânico, homens de 35 anos
0: a
1: achar que vão
0: bebês
1: morrer porque têm 37 de febre, que é muito o meu caso. Bem, eu tenho estado aí num loop. As enfermeiras lá de minha casa
0: passam por muito contigo agora.
1: Pois há sempre as enfermeirinhas de casa.
0: Exatamente.
1: Não têm um curso. E portanto, se és enfermeiro ou se tens uma história marcante com algum, envia a tua mensagem a 968-689-229.
0: Temos aqui a Sara a dizer: os enfermeiros aturam pessoas mal educadas que não têm respeito por eles. E
1: também,
0: é verdade.
1: Também é verdade.
0: E tratam todos com o mesmo amor. Como é que consegue?
2: É mesmo.
0: São os Mr. Know-it-all, porque sabem mesmo tudo.

0: um sagrado profano, ela que está preocupada com o uso da inteligência artificial na indústria musical. Podes ver tudo nas nossas Mega News, megahits.fm.
1: Mas ela está mesmo muito preocupada?
0: Ela está muito preocupada.
1: Ok, então isso já está a afetar mesmo a saúde dela.
0: Exatamente.
2: Ela isto no hospital...
1: Na triagem, ela levava uma pulseira vermelha.
0: É vermelha?
1: É.
0: Eu acho que sim, até porque eu acho que é ainda mais preocupante, porque isto começa, esta preocupação dela, nem é por causa de uma música dela, é por causa de uma música da Taylor Swift. Portanto, ela já está a sofrer as dores dos outros.
1: Pois, então é mesmo vermelha.
0: É vermelha.
1: Ela tem que ser vista urgentemente.
0: Obrigada, enfermeira Joana.
2: Pronto, hoje é o dia da Joana, que é a nossa enfermeira aqui do programa.
0: Estudei muito. Vai tornar-se, porque quando és mãe, és enfermeira.
2: Ah, sim.
0: Portanto,
2: vem com o diploma.
1: Mas vem cuidar de você.
2: Está o bebê, sabes que está o bebê a sair e está a chegar um papelinho, um diploma.
0: Muito parabéns.
2: Muito parabéns,
0: pela licenciatura.
2: Exatamente. E como é, queremos agora fazer o quê? Abrir aqui também uma pequena brincadeira, uma triagem. Queremos que nos mandes os teus problemas, qualquer. É para bater-me no carro ontem, tive uma discussão. Assim, mandei uma mensagem assim, levei vista assado, o que for, manda-nos o teu problema, pequeno, grande, o que for, e nós vamos classificá-lo com pulseiras verde, amarela, vermelha, uma espécie de triagem.
0: Isto não é a festa do semáforo.
1: Não.
0: Atenção,
2: é uma triagem muito séria. Nós
0: temos debate.
2: Analisar o teu problema, vamos encaminhar-te e vamos tratá-lo.
0: Exatamente.
2: Certo?
0: 968-689-229. Um grande beijinho a todos os enfermeiros neste que é o dia deles, e todos são. E a chegar tens Peggy Gou para acordar antes disso para o teu turno.
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0: Johnny e também o Plutónio com 25 de Abril, agora que são 8h29. Bom dia neste que é o dia dos enfermeiros. E nós abrimos aqui a nossa triagem e basicamente tu partilhas, pões aquilo que te dói. E nós vamos-te atribuir uma pulseira.
1: Vamos-te ajudar, meu caro.
2: Exatamente. E vamos começar com a Inês.
1: Vai ser rapidinho.
2: Que nos disse: estou a gerir um departamento inteiro completamente sozinha e não estou a conseguir acabar tudo o que preciso no trabalho. Para mim, na minha opinião, guys, como diria Rui Fazer.
0: Nós agora estamos a reunir as enfermeiras.
2: Exatamente.
0: Sim, enfermeiro Mateus.
2: Eu acho que é uma pulseira amarela, porque o sistema de saúde também. Isto, temos muito, muito problema,
0: pois.
2: Muita triagem. Inês, o que é que eu, o enfermeiro Mateus, depois aqui quero também contar
0: parecer.
2: O vosso parecer, não estás sozinha no trabalho, eu acho que procura alguém, tenta conversar, levar esse trabalho avante, e eu acho que por enquanto é uma pulseira amarela.
0: Achas?
2: Vermelho,
0: é
2: achas?
0: É que estás a gerir um departamento inteiro.
1: Pois, é que eu acho que isto é uma situação de pulseira vermelha.
0: Eu também acho. E ela não está a conseguir acabar o que ela precisa.
1: Ela aqui tem prioridade.
0: Sim.
1: Vamos dar-lhe a prioridade, eu acho.
0: Mas, Mateus, isto é assim. Enfermeiro Mateus.
1: Mas temos duas enfermeiras.
2: Oh, Inês, eu sou um insensível. A verdade, não. Vocês
0: já. Sabe que é Inês, é homem.
2: Enfermeira mulher, enfermeiras mulheres.
0: Sabe que o Mateus, só por ser homem, está sempre pulseira amarela.
1: Aliás, o Mateus, quando fica aqui com uma febre, é uma chatice. É. Passa à frente dos pacientes todos. Mas é isso, eu acho que é melhor uma vermelha.
2: É uma
1: Mateus,
2: vermelha?
1: Porque
0: não vamos desvalorizar o gerir um departamento sozinho.
1: Não está fácil.
2: Okay. Então tenho uma para vocês.
0: Ok. Não, para nós. Tu também é
2: sim,
0: para entrar.
2: Para nós, vai. Então eu vou entrar. E aquele típico de fazer print, disse-nos a Margarida, de fazer print para mandar a conversa à minha melhor amiga e mandar à própria pessoa.
0: Olha, vou dar aqui uma amarela, só por uma razão. Pânico.
2: Isto
0: é um pânico.
2: É vermelho.
0: Calma. Mas porquê? Porque eu acho que te vai dar bagagem para tu depois saberes com criatividade sair de uma situação.
1: Sim, só te
0: vais
1: vai
0: ter
1: ajudar.
0: Que dar uma desculpa. Vais
1: mas
0: ter que sair dessa.
1: Eu já passei
0: em
1: por
0: ti,
1: isso
0: Margarida.
1: E é uma vermelha.
2: O que
0: eu
2: senti?
0: Não,
2: isso?
0: É horrível. Eu também já passei por isso.
2: E o que é que vocês fazem? Eu nunca passei.
0: Eu admiti.
1: Eu admiti, claro.
0: Não há.
1: O que é que eu havia de fazer?
0: Mas agora, olhando para trás, é assim: opa, é
1: admiti, mas
0: não.
1: Por acaso foi. Olha, de onde é que. Foi tipo de olha, de onde é que. Foi tipo a pergunta de onde é que era, não sei o quê. Na verdade era para dizer: olha, aquilo é muito feio.
2: Ah, ok, já percebi. Ok.
0: Mas eu acho. Acham que é mesmo de vida ou de morte?
1: Opa, o Pilar, na altura para mim foi assustador.
0: Mas depois não te faz bem. Opa, vais ter que
1: não,
0: lidar
1: tem
0: com
1: ter
0: isso.
1: Cuidado.
0: Dá-te bagagem.
1: Sim.
0: Opa, é o que é.
1: Mas de vez em quando, imagina, anda alguma coisa e de repente guardo o telefone, vou correr. Peraí, será que envio para a pessoa?
0: Não, e depende do que é esse print e para que pessoas pois. É que foram.
2: Olha, mais um.
0: Por isso temos de tomar amarelo, porque pode ser uma coisa
1: é melhor,
0: levezinha.
1: É. Então vá, amarelo.
2: Sim. Você tem razão, eu tenho que estar a falhar em todas as minhas pessoas.
0: Se ela agora me der mais pormenores de é para um grupo de equipa, trabalho.
1: Não, é amarelo.
2: Eu acho que vamos concordar agora nesta. A Júlia disse: no último domingo, almoço de família, levei a barra de um beijinho em vez de dois. Ou seja, aquela situação. Isto é
1: pulseira. Isto é verde.
2: Isto é verde.
1: Nem venhas entupir aqui a triagem.
0: É
2: Júlia, bora.
1: Olha, a Carolina diz: bom dia, ontem mandei um beijinho ao meu namorado e era um desconhecido na fila.
0: Olha, e não fez bem ao senhor.
1: E olha, ao senhor, eu acho que isso é verde que o senhor ficou.
0: Foste super educada.
1: Ajudaste
0: o dia
1: verdes. De alguém.
2: Então já percebi um bocado o nosso padrão. Tudo o que leva beijinho, nós é verde.
0: É, conforme. Porque olha aqui, também um beijinho vamos lá ter calma. Ela engana, ela manda, não dá.
2: Então nós a doença do beijinho, mononucleose, é pulseira verde.
0: É verde. É.
2: Também,
0: duas vezes
2: mononucleose.
0: Até.
2: Porque, já tiveram mononucleose?
0: Não.
2: Também não. Olha, está aqui um painel de rádio.
0: Agora a minha mãe está a ouvir e deve estar.
1: Não queres saber.
2: Está aqui um painel de rádio sem mononucleose. Eu também nunca tive.
0: Não. Eu no máximo tive mononucleose.
1: Vamos continuar.
2: 9, 6, 8,
1: 9,
2: 2, 2, 9. Continuamos.

0: Olha,
1: sabes que te amo. Sabes que eu te amo, na verdade, queres que eu te diga? Saiu uma
0: boca. Só que nós imaginamos sempre no nosso trabalho, em que é tudo mais divertido e é na boa.
1: E o aumento? Porque eu sou uma trabalhadora que mostra amor. Depois disso, nem está o aumento.
0: É assim, eu não vou dar verde. Porquê? Porque uma vez me aconteceu aqui dizer adoro-vos a pessoas.
1: Ah, tu pensaste depois foi? Nos corredores.
0: E custou-me. E custou-me porque é uma vergonha.
1: Mas imagina, é uma vergonha.
0: Adoro-vos. Eu disse assim, adoro-vos.
2: Mas estão-nos a chegar vários problemas sociais.
1: Então, mas que pulseira é que dás ao Duarte?
0: Dá-nos uma amarela.
1: Amarela,
0: não
1: é?
0: Momento em que ele ficou aflito, mas não é assim.
1: Também
0: tão
1: não sabemos
0: grave.
1: O relacionamento que ele tem com o.
0: É isso. Amarela.
1: Aliás, nem sabemos o que é, se é trabalho. Imagina que era tenho o senhor.
0: Tenho que o escutar melhor.
1: É.
0: Para já é amarela.
1: Duarte mandou um fixe a agradecer.
2: Nada, então, Duarte. Ana Maria que disse: Bom dia a todos.
1: Oh, maluca.
2: Eu disse: abrir aspas, igualmente, fechar aspas, a um empregado quando ele me desejou bom apetite.
0: Ah, igualmente. Educada.
1: Tu gostas do nome Ana Maria.
0: Então, quando fores comer, eu saía logo desta situação.
1: Isto é uma prova
0: de eventualmente, o empregado vai também voltar a comer.
1: Opa,
0: então,
1: tá
0: igualmente,
1: bem, mas...
0: bom apetite quando fores comer.
1: Mas é a mesma coisa, estás a trabalhar, ou a dizer foi bom fim de semana, tem-nos na caixa, coitados, a atender-nos.
0: Mas vão ter durante a semana.
1: Igualmente.
0: Bom descanso. Igualmente. Quando tiverem, vai ser um bom descanso.
1: Ai, o que é que me aconteceu ainda há pouco tempo?
2: Pronto.
1: Ah, aconteceu-me isso quando estava de férias, a senhora disse... Boas férias e igualmente.
0: E depois, quando tu vais trabalhar, vai ela de férias, Joana. Isto
1: mas
0: é assim.
1: É uma vergonha, tu estás
0: já
1: bem,
0: fica.
1: Okay.
2: Bom férias.
1: Olha, lê lá a mensagem do Pedro, se faz favor, Mateus.
0: Eu não posso.
1: Lê
2: mensagem
1: lá,
2: do
0: estou
2: Pedro.
0: Aqui ocupada. Na xeringa.
1: O Pedro!
2: Pedro diz-nos.
0: Escuta.
2: Queria responder a uma mensagem simples com ok, emoji amarelo. Usa aqui o emoji amarelo.
1: O fiche amarelo. Amarelo.
2: O fiche amarelo. Mas é um fiche amarelo.
0: Sim, tá bem,
2: mas... usas a cor no. Cor,
0: mas ele é assim, sem cor.
2: E o meu telemóvel corrigiu para ok, amor. E agora não responde às 18 horas.
1: A pessoa não responde às 18 horas.
2: Ai, eu já estou a planear mudar de país. Era uma cliente, sou PT. Ai, isto é só camada.
1: Ele é PT, mas aí, responde à cliente.
0: Eu acho que a pulseira vermelha é para a cliente, coitada. Não é para ele.
1: Aí é para os dois, ó Pilar.
2: Mas imagina,
0: imagina
2: okay,
0: que
2: amor.
0: Recebeu.
1: Ó Pilar, chama da mão.
0: Olha, eu nunca mais entrei
1: nada. Já não vou, uma PT disse ok, amor.
0: É isso.
1: É que ele respondeu, ao capa com o emoji amarelo fixe, segundo o Mateus.
2: É que os PTs têm a fama que têm. Bem, esta mensagem. Vamos ler de novo.
1: Qual fama queria... é que os PTs têm?
2: Ah, nenhuma. Queria responder uma mensagem simples com ok, emoji. O meu telefone corrigiu para ok, amor. E agora a pessoa não responde às 18 horas, já estou a planear mudar de país. Era
0: acho
2: uma
0: que é o melhor,
2: do seu PT.
0: Acho que vergonha,
1: coitado.
0: Que olha, que seja um bom começo.
2: O teu trabalho
1: ele nem tem pulseira, ele vai direto para o bloco operatório, que isto é assim.
0: Não, mas vai para outro país.
1: Coitado.
0: E eles lá tratam melhor de ti.
1: Coitado.
0: Quando chegares vais à triagem.
1: Olha, esta música é boa
0: e logo
1: para
0: se
1: isso.
0: Vê. Olha, adeus, que tudo corra bem. Beijinho.
1: Beijinho.

0: São os Napa com Deslocados. Temos aqui a mensagem da Laura, que também se está a sentir deslocada, porque ela diz: bom dia, Mega, tenho um problema enorme. A semana passada, na RFM, não sei se podem dizer. Podemos. E esta semana estou a tentar ganhar bilhetes para o Rock in Rio e está impossível. Começo a achar que aqui no Alentejo Litoral ouvimos as coisas depois dos outros.
1: Oh...
2: Não, tu tens, tu tens,
1: minha querida, estás a ir para a rádio errada.
2: Relembra-me o nome.
0: Com todo o respeito.
1: Pois eu também não sei o nome.
2: Relembra-me o nome, que eu sou pouco
1: RFM.
2: Profissional.
1: É que eu chamo-lhe querida Laura. Laura. Se vieses para a Mega, não tinhas esses problemas, não?
2: Claro. É que a RFM, por acaso, a gente não sabe, é mesmo aqui ao lado. Aqui ao lado. Mas apesar de ser aqui ao nosso lado, aqui é que se
0: aqui
2: ganha.
0: Aqui é que se ganha.
1: Ali nós estamos a dar esta
0: ali
1: semana.
0: Ali fala-se.
1: Exato.
0: Ah, blá, blá, blá, blá. Aqui dá-se.
2: Aqui dá-se.
1: É, dá-se às 7h30. Só tens de mandar mensagem com a palavra que nós escolhermos para esse dia.
2: Hoje não se deu, e não se deu uma enfermeira.
1: Então, toma lá.
2: Deu-se.
0: Foi uma enfermeira que nós demos hoje.
2: Bilhete duplo para o Rock in Rio, se só chegaste agora ou se chegas mais tarde, começas a ouvir-nos depois das 7h30. Hoje demos. Às 7h30 andamos a dar.
1: Demos.
2: A minha voz
1: hoje
2: é demos.
0: Olha lá uma coisa.
1: Mas tenta amanhã.
0: Estou triste, Mateus, porque eu falei aqui, deito aqui um bocadinho e tu não completaste. Começo a achar que aqui no Alentejo...
2: Opa, o Alentejo é enorme.
1: Mas ela começa a achar que é pequeno. Para dizer isto, isto é complicado.
3: Ela não queria ser assim.
1: Ela está a achar que Lisboa é maior.
2: Olha, a sério, eu digo-vos uma coisa, eu não vi ontem.
0: Olha, vou-vos dizer outra. Vamos ouvir Nelly já a seguir e depois o Iana, portanto não saias daí.
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0: 9 da manhã, bom dia e mais uma vez beijinhos a todos os enfermeiros neste dia tão importante. A nossa cuidadora também, Filipa, com a Strenews.
1: E começamos com uma notícia de última hora. Uma pessoa morreu na sequência de um incêndio esta manhã na Avenida de Ceuta. A informação é confirmada à Mega por fonte da PSP. Já a fonte dos bombeiros confirma que o incêndio começou por volta das 6:30 numa barraca de madeira utilizada por um sem-abrigo. Já está extinto este fogo. Faltam pelo menos 30 mil enfermeiros em Portugal. É um alerta do bastonário na Mega. Luís Filipe Parreira fala em risco de colapso nos setores público e social. Os enfermeiros estão em greve. A paralisação abrange os turnos da manhã e da tarde. Para debater questões de segurança e habitação. O Primeiro-Ministro vai estar hoje com os Presidentes de Câmara de Lisboa e Porto. A Megaíde sabe que vão ser esses os temas em cima da mesa, depois de recentemente o Ministro da Administração Interna ter contrariado o que tem sido dito pelo Autarca de Lisboa. Luís Neves entende que em Lisboa não há mais crime do que no passado. A União Europeia está a trabalhar em regulamentações para controlar os modelos de negócio das redes sociais e proteger crianças e jovens, anunciou feito pela Presidente da Comissão Europeia. Ursula von der Leyen diz que a União Europeia está de olho no TikTok, no X e nas plataformas Instagram e Facebook. Recordo que Portugal compete mais logo na primeira semifinal da Eurovisão. É representado pelos bandidos do Cante. A semifinal começa às 8 da noite.
0: Vamos a isto.
2: Vamos a isso, eles que não sejam como o Benfica.
0: Ah, não vão ser.
3: Não vão ser.
0: Sejam como o Porto, não é?
2: Porque o Alentejo, sim,
0: é ainda maior. Olha, e como é que está o trânsito? Não no Alentejo?
3: Mantém-se o acidente na ligação do IC16 à Cril, a compragens na zona comercial. Filas ainda também no IC19, desde o Cacém, na A5 em Porto Salvo, e no Eixo Norte-Sul, desde a Amachoeira. Na A2, desde a Baixa de Corroios. Já no Porto, o campeão, trânsito lento na VCI, do Freixo A3 e de Santo Ovídio na A1, ao Norte Francos. Acesso à VCI todos preenchidos a esta hora. E não esquecer que o trânsito é uma oferta Vila Franca de Xira, conselho de ligações fortes. A linha verde, 850-5010. O tempo é com o Matheus e tu é que és Xira.
2: E hoje podes contar com períodos de céu muito nublado, com aguaceiros mais prováveis no norte e centro, diminuído de intensidade e frequência a partir da tarde. Fora, se vocês fossem dar uma volta. As
0: uma
2: máximas.
0: Lá volta. E depois é mais jovem.
2: As máximas são de 20 graus para Braga, 18 para o Porto, 16 para Viseu. Chegar aos 20 graus, Lisboa aos 19 e aos 22. Pá, isto é
0: e
2: um limite.
0: E ninguém sabe quais é que são as máximas para hoje depois disto.
3: Desculpa, mas tu foste profissional. Depois foste.
2: Tentei.
0: E
2: olha,
0: vais ser agora.
2: Continuar
0: novamente
2: a ser profissional. Eu tenho só uma pergunta que é: vocês são psicopatas e comem o ovo estrelado de uma vez? Guardam para o fim da refeição, não guardam? Isto não sei.
0: Ah, é tudo misturado.
2: Porque já
0: isso é bem
2: seguir,
0: íntimo, eu não posso partilhar assim.
2: Vamos falar de banalidades que todos fazemos de maneiras diferentes.
0: Agora, lançaste-me aqui uma questão importante, ao Matheus.
2: Importantíssimo, importantíssimo.

0: São 9:09 e tu estás com o Senoso Pilar Lourenço, Joana Sequeira e Mateus Lourenço, onde nós, não tem noção,
1: eu adoro
0: e
1: cantar
0: é muito
1: intrometido
0: e já anda a querer saber como é que nós comemos ou como é que nós não comemos.
1: Ah sim, mas que falta de chá!
2: Tudo, é tudo, porque falamos de banalidades que todos fazemos de maneiras diferentes e está aprovado porque já está aqui o nosso WhatsApp, vocês alegram-me, eu adoro-vos, mas antes de ir-vos...
1: Vai dar uma volta, Fónix, vocês alegram-me. O que faz contigo?
2: Eu não sei.
1: Mas tiveste aquela gastroenterite, o que é que lá foi?
0: Olha, sabes o que é que foi? Olha, não sabe comer o ovo como deve ser.
1: Pois não, anda a comer, a fazer jejum intermitente, depois come um ovo estranho.
2: Se há uma pessoa que esteja desse lado, que passou recentemente, ou vai passar, por uma paragem de digestão, força.
1: Ai, Mateus, estás a atrair, sai.
2: Agora vamos ao que interessa. Isto porque há coisas básicas do dia-a-dia que parecem tão banais que uma pessoa não pensa.
1: Sim.
2: Mas depois... quando vemos que fazem diferentes de nós, ficamos chocados. Agora, isto interessa verdadeiramente? Vai mudar o mundo?
0: Por respeitos, a mim interessa-me.
1: Mateus, eu acho que há coisas menos importantes no mundo do que isto. Portanto, claro que
0: isto aqui é top 5 importância
2: nacional.
0: Mundial.
2: Então vamos
1: aí. Isto é dos meus problemas que eu tenho na vida.
2: 968-689-229, partilha. Há muitas coisas, vais perceber. Com exemplos, eu deixei no ar o ovo estrelado e já temos o Sérgio Pires que nos diz o quê? Bom dia, vírgula. Ovo estrelado apenas com pão ou torrado. Estranho. Começar sempre por molhar o pão na gema,
1: ai,
2: o resto
1: bom.
2: Clara, como se fosse junto, a partir como se fosse um bife.
1: Muito
2: processo
1: bom.
2: Obrigatório para mim, se rebentar já não como. Como assim? Então de quê? Deixas o ovo...
1: Ai, eu adoro que misturo tudo no prato, eu como
2: bom
1: tudo.
2: Bom dia de Bragança, Sérgio Pires.
1: Ai, não sou nada disso, eu como tudo.
0: Eu também não sou nada de
2: eu vou gerindo o ovo, eu falo já por mim, eu vou gerindo o ovo.
1: Claro que vais, com o jejum intermitente, tu fazes, lá tens que gerir, é a única coisa,
0: dá
1: que comes ao dia.
0: 3 dias, sim, ele vai.
2: Mas, por exemplo, o meu irmão, o meu primo, que ele fica lá num canto, não há mais nada, e depois ele fala assim...
1: Ai, vai
2: como
1: de uma vez.
2: Tudo, uma
1: não,
2: vez.
1: Não, eu
2: faz
1: não.
2: Uma coisa. Mas há muita gente
1: o
2: assim.
1: Molho do arroz, o molho do ovo com o arroz.
0: Eu adoro ter misturado
2: ah,
0: também.
2: Sim.
0: Eu dependo, também gosto muito dessa opção, que é o ovo com o pão.
1: Ai, tão bom.
0: Também gosto de comer
1: ai,
0: assim, como disse o Sérgio.
1: Até se me tá
0: mas também
1: a
0: gosto quando ponho mesmo em cima já de tudo.
1: E chafurdas ali. Ai, tão
2: eu,
1: bom,
2: o meu
1: tão
2: fica
1: bom.
2: Sempre em cima do arroz.
1: Eu só não gosto de comer hambúrgueres com pão, que aquilo suja tudo.
0: Não, aí já é muito. Aí já é muita coisa.
1: O Ruben Costa diz: bom dia, pessoal. Clara, comida aleatoriamente, mas a gema no fim inteira. Bom,
2: estás a ver?
1: Boa semana de trabalho.
2: Estas pessoas.
0: Não consigo.
1: Então guarda o molho para o fim. Pronto, olha.
0: Mas isto no ovo estrelado, não estamos a falar de qualquer ovo.
1: É um ovo estrelado.
2: É um ovo estrelado, pois. Um ovo
0: porque
2: estrelado.
0: No cozido eu consigo perceber. Eu gosto de comer a gema mais
1: ai,
0: junta.
1: Gosto.
2: Olha, eu queria só partilhar mais uma coisa minha, mas que eu já percebi que não é, pode não ser assim tanto. Por acaso acho que Joana sequer nunca falei isto contigo. Usar sempre a mesma bomba de gasolina.
1: Hã?
2: Usar sempre a mesma bomba de gasolina. Eu uso sempre a mesma.
0: Eu
2: ou
0: também,
2: seja,
0: exige o preço.
2: Claro que
1: mais caro.
2: Estou em Alcácer do Sal, não vou. Não, mas ou seja, não, tu tens a tua em que tens os teus descontos, hás de ter isso, não é? Eu tenho a minha. Mas depois em Sintra, eu posso estar aí para casa e até ter uma.
0: Mais perto, mas queres ir à outra.
2: Mas eu vou à minha.
1: Yeah, mas a tua é daquelas que é mais cara ou é das mais baratinhas? Só para eu saber.
2: Não, a minha para mim é mais barata, porque eu sou sócio, pá, posso dizer, sou sócio do Benfica e portanto tenho descontos de acordo com esse acordo.
1: Pois, eu não tenho nada disso.
2: E portanto é a bomba dessa marca. Mas há várias ali ao pé, mas eu vou.
0: Tu vais
2: a
0: aquelas, já é uma sensação emocional.
1: Eu vou àquelas dos hipermercados, normalmente são mais baratas. Há quem diga que aquilo faz mal ao carro, olha, não sei.
2: Não, eu vou dar mala chique.
1: Não, também foi com essas aí dos descontos. Aquilo vai andar a mesma
0: olha, enquanto
1: coisa.
0: Vocês vão abastecer à vossa bomba, está bem? Vamos ouvir aqui a Ariana Grande, que está aqui com Side to Side.
2: Bem,
0: tão querida. E já voltamos.

0: KJ Imune com esta Rosas. Agora que são 9h19, nem tudo são rosas quando temos o Mateus interessadíssimo em questões tão importantes que nos unem e que nos dividem.
1: É verdade.
0: Eu levo isto muito a sério.
1: Vou a mais uma questão. Quero também. Eu acho que tu aqui vais ser igual a mim e a Joana não.
0: Posso surpreender-te?
1: É a minha aposta.
2: Há bocado também disseste que era a bomba que tu ias e não foi. Tu estás a dar tudo para o lado e não metes neste saco
1: é
2: a farinha de farinha.
1: Isto é uma mentira. Isto é uma mentira.
0: Uma falácia, né?
1: Eu disse que nunca tínhamos falado sobre isto, que é uma verdade.
2: Não mandaste um áudio,
0: então
2: 10
0: lá,
2: minutos?
0: Vamos lá.
1: Eu estava de manta. Sim. Estamos no mês de maio. No sofá.
0: Acabou isto, já falamos.
2: Ah, mas está fria a minha casa também, tem mesmo mantinha.
0: Mas que manta, é que ele dorme de lençóis polares?
1: Já não.
2: Ai, que vergonha.
1: Ah,
2: estás
1: não.
2: A brincar comigo?
1: Olha,
0: até
1: é
0: agora,
1: até
2: tu não usas bibes, tu não usas bodies polares.
0: Já não?
2: Polares,
0: já houve transição?
1: Joana, ouviste? Ainda bem que falas nisso. Não durmo com lençóis polares, mas devia, porque ontem realmente. Vejam bem, ontem eu falei sozinho na cama.
2: Em Sintra.
1: Posso?
0: Mas não, mas estou
1: como diz o Manel Serrão na CMTV. Deixe-me acabar. Ontem eu chego à minha cama com os lençóis que já são de verão, porque há Itália é maio, e eu assim, mas estou cheio de frio.
0: Oh, meu pequenino.
1: Ontem,
0: é que tu és mesmo menino.
1: Já não dormi nu.
2: Mas estás a dormir nu?
0: Finalmente, pois. Então conseguimos, Portugal! Tens um pijama ou não tens um pijama?
1: Ontem dormi de pijama, só a parte de cima, despi-me a parte de baixo.
2: Chorado, dormi. Ah!
3: Espera aí,
2: Espera aí, tu nem falas. Ele está de camisa, de t-shirt, mas depois tá o Léo.
1: T-shirt?
2: Estás a ver esta imagem?
1: Claro,
2: parece
1: pá,
2: aqueles
1: pá, miúdos. Ver
2: que...
1: uma boa distribuição
2: não,
1: do calor.
2: Parece um miúdo que fiz xixi na fralda e tiraram-lhe a fralda e ele ficou só de t-shirt. Desculpa lá.
1: Para ver uma distribuição da temperatura
2: tu
1: corporal.
2: Dormes, tu dormes sem nada por baixo e com uma camisola por cima.
1: Ontem, ou seja, não estava um frio de rachar, mas não estava calor. Então é camisola polar em cima, não há meia e
2: opa,
1: não há calça.
2: Tu dormias nu, mas com boxes. Agora tu dormes. Com t-shirt, mas sem boxers.
1: Não, o nu ali
2: não.
1: Na...
2: Boa, estranho.
1: Nu...
0: Calma.
2: Há um terremoto, ele não. Vai para a rua assim.
0: Calma.
1: E às vezes é meias e nu. E às vezes é tipo.
0: Não.
1: É meias e não há calça e não há parte.
0: Mateus, ouve-me, isto é importante. Quando tu dizes que vais de t-shirt sem nada, estás de boxers.
2: Não! Ele está nu!
0: Estás de lindelão.
2: Está de salada! A badalar ou badalar ou o que
1: claro,
2: é que se chamam?
1: Porque ainda assim estamos em maio. Ainda assim estamos em maio. Não está frio.
0: Acabou
1: não está calor.
0: Acabou
2: então... Eu nunca vi ninguém dormir só de t-shirt. Eu logo à noite vou para a cama e vou morrer.
1: Mas olha,
2: só imagina, lá está o Mateus ali para a caminha.
1: Olha, experimenta, faz ao Miguel assim. Veste lá só para ver como é que
2: nunca na vida.
1: É assim que se fica.
2: Pensar-me todo nu ou só de boxes agora? T-shirt e coisa.
0: Pensar-me todo nu. Não vai deixar de pensar esta. Vá rápido, faz lá a tua pergunta. Eu não quero pensar.
1: Olha,
0: mas
1: nós temos já várias mensagens, mas lance mais uma que é no sofá, usas sempre manta.
0: Uhum. Ah, sim.
1: Ou no. É sempre, não é?
2: É bom que tu
1: mesmo
2: usas.
1: Que seja junho.
0: Sim, é só de conforto. Não é que seja a tapar só o mindinho.
1: Sim, mas
2: claro,
1: no sofá
2: vais
1: não
2: no posso falar.
1: No sofá não estou nu.
0: Não, porque é um sítio de partida.
2: Nunca vou
1: para dele. Obviamente. A minha cama é que é só para mim e não entra ninguém na minha cama.
0: É bom que não.
1: Não,
2: eu não vou
1: a
2: tua casa. Eu não vou à tua casa. Sentamos naquele sofá onde teve a salada. Estás-te a passar ou quê?
0: Não, no sofá onde não se sente a salada.
2: Isso é o que ele diz.
1: Olha, já temos uma mensagem sobre a salada.
2: Não, que ele só disse quando anda sozinho, nu em casa, quando não está lá a família, que ele já disse isto aqui.
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0: Bob Sinclair, com mais música nova na Mega. I Can't Wait. São 9:30, 9:30. E temos aqui uma mensagem que eu vou ler. Com o Neil de Foz.
1: Mas
2: comenta é este.
0: Foste tu que o criaste. Pois, Carolina diz: Mateus Lourenço colocou Portugal a pensar na sua salada.
3: Eu vou ter que arranjar uma fotografia do Mateus só com um t-shirt. Banalizada
0: para ti,
3: à frente.
0: Que chegaste claro. Agora, não sei se queres dar contexto, Mateus, daquilo que foi dito há bocado
2: já,
0: por ti.
2: Olha, pá, se és um ouvinte mega e snus, infelizmente, eu até já me conheço a sentir mal por isso. Mas já está mais do que sabido que eu durmo sem qualquer tipo.
3: Mais que sabido, calma.
2: Já falo.
3: A minha mãe não sabia. Agora
2: alguma,
3: já sabe.
0: Mas já é, ele
2: já
0: fala bastante
2: disto com alguma marca.
0: Não sei qual é o objetivo, mas
2: é
0: ele.
2: É isso.
0: Ele sempre
2: já
0: pode,
2: aparece.
0: Bem.
2: Parece que estou sempre a expor isto. Mas pronto, falso. Durmo nu, já expliquei o porquê, é uma questão científica. No verão tem que ser e no inverno sabe bem. Ai, está frio, entras na cama,
3: sal. Sim. Pronto. Ontem.
2: Ah, depois eu adoro lençóis polares. Andava-me aqui a criticar. Tu ainda andas de lençóis polares?
3: Claro, ninguém dorme com lençóis polares.
2: Troquei já para lençol de verão.
3: Ah,
2: ainda bem. Ah, já trocaste, ainda bem. Eu disse, olha, troquei, mas justamente ontem, este maio está tão frouxo.
3: Sentiste frio?
2: Senti frio. E portanto ontem tive de fazer uma gestão, voltei a dormir com uma parte do pijama que já
3: então,
2: não
3: dormia
2: há muito
3: tempo.
2: Então
3: diz uma coisa, e tu achas? E qual é que foi a parte?
2: Dormi de camisola e o resto sem nada.
3: Pronto, e tu achas isso normal?
2: Um equilíbrio.
3: Tu achas normal? Tens a salada a dar.
0: É comprida, certo?
3: Não é! Uma aposta que é crop top!
2: É crop top, é. Ou seja, é uma polar crop top, de manga comprida.
3: Fica assim, aquilo de fora.
2: É tipo assim, é tipo isto assim.
3: Fica!
2: Assim.
3: Não, para que pronto, fica.
0: Mateus.
3: Fica ali o.
0: É que eu ainda pensei que era
3: hoje. Fica ali pronto. A salada pendurada.
2: Isto, e aquilo... se tu chegaste agora, foi para aqui um drama, que eu faço isto,
3: um drama,
2: faz sentido.
3: Desculpa lá. Mateus, estás a viver
2: e
3: em
2: agora
3: Sintra.
2: O WhatsApp.
3: Acaba por acontecer um terremoto ou uma coisa assim, tu sais porta fora, só t-shirt e de salada.
2: É isto, há bocado dávamos a ver em off, no nosso WhatsApp, o que é que disseram? Sai um terremoto.
0: Não, temos aqui este áudio, acaba
3: de agora não sei se algum ouvinte disse isso.
0: Temos
2: pois,
0: aqui
2: não,
0: o...
2: É isto,
0: o
2: não,
0: Rui.
2: És tu e agora já disseram também.
4: Bom dia, Mega. Aqui fala o Rui de Guimarães.
2: Sim, diz lá.
4: Pá, que visão, é Jesus.
2: Que visão. Mas,
4: não, esquece. Não dá. Por amor de Deus. Um boxer. Mas eu compreendo que a minha mãe também, eu quando era pequenininho.
0: Quando eras
4: pequeno. E agora também faço isso à minha filha, né? Principalmente, primeiro a camisola, porque as costinhas ao frio constipam. Não é? Portanto.
2: Já que eu dormi, que é
4: agora, não. Malta, desculpa, lá. Menos não. Os boxezinhos, não é?
3: Claro.
4: É um terremoto realmente.
3: Estás a ver?
4: A reputação do rapaz vai por água abaixo.
3: Já é pouca. Bom, vai-me nestas figuras.
4: Um grande abraço, um beijinho.
0: Ou não, ele também pode usar isto.
3: Vais
0: como
3: com as nalgas de fora?
0: Ter... Ele se calhar acha.
3: Estás
0: que vai...
3: a correr pela rua fora?
0: Joana, ele acha que está muito confiante do seu.
3: Ainda bem que eu vou de licença maternidade,
0: da sua
3: não
0: salada
3: está...
0: e acha que lhe vai dar mais reputação.
3: Eu estou chocada com estas
2: não,
3: coisas.
2: Mas
3: que
2: eu o seguinte.
3: Acha ele? Olha, imagina se dá-lhe reputação
2: mas,
3: também, estejam tão bem.
2: Mas, ó, Joana, num terremoto alguém está a olhar as pessoas. Isto é uma questão de vida.
0: Eu vou para estas que é para ver.
2: Mas então tenho só outra coisa.
3: E Pilar também já... não falo muito, já andou em texanas. Pois.
2: Texanas
0: mas
2: e sem roupa.
0: Já por humor.
2: Texanas e
0: mas
2: sem
0: foi
2: roupa.
0: Por humor. Foi só um momento.
2: Ah,
0: calma,
2: também.
0: Mas aí é para entreter, não é para.
3: Não, era para dormir. Era
2: acabou
3: para aí. Fazer
0: não,
3: rir.
0: Não, investi para fazer rir e voltei.
3: E não estava totalmente.
2: É um
3: não estava totalmente.
2: É um momento.
3: Atenção.
2: Eu também
3: não.
2: Gosto, eu também
3: agora,
2: gosto
3: mas
2: dessa
3: é
2: opção.
3: Nessas.
2: Eu tenho uma
0: mas
2: foto.
0: Mas tu não é para entreter ninguém.
2: Eu também gosto
0: tu
2: dessa
0: é
2: opção.
0: Gostas.
2: Eu tenho uma foto. Boa um dia vou publicar mesmo no meu perfil público. Que sou eu, sentado, com as pernas cruzadas, a esconder as partes íntimas com umas botas da Casper azuis. Todo que é uma foto também hilariante.
3: Não, Mateus, eu acho que não é mais hilariante que andas t-shirt e que a parte de baixo.
2: Só quer dizer uma coisa: se houvesse um terremoto, as minhas calças estão ali na cómoda, eu rapidamente visto as calças do pijama e já está.
3: Tens
2: essa outra pergunta,
3: és.
2: Mas eu tenho tantas perguntas que nunca vai dar, mas é. Homens, quando estão com o pijama, não me digam que estão com o boxer e que a calça
0: não,
2: do pijama
0: temos
2: não
0: aqui
2: é
0: o
2: só
0: Bruno
2: a calça
0: que
2: está do pijama.
0: Lado. Ele diz assim: bom dia, Megas, é das melhores coisas dormir sem qualquer peça de roupa. Até aqui tudo bem.
3: Pronto, agora ele dorme
0: eu t-shirt.
3: Também percebo.
0: Ele agora,
3: dorme t-shirt e sem boxer.
0: Até
3: já
0: optar para alguma coisa. É uma t-shirt curtinha e tu. É pá, estranho.
3: Para isso mais vale ficares nu.
2: Tive que fazer essa gestão ontem. Estava
3: estranho.
2: Frio.
3: Mesmo
2: estava
3: estranho.
2: Frio.
3: Mesmo estranho.
2: Mas vocês no pijama, vocês metem
3: pijama.
2: Calça do pijama, cueca, metem tudo.
0: Roupa interior não.
3: Não, é o pijama.
2: Pijama
0: é só o
2: não,
0: pijama.
2: É só a calça do pijama.
0: Sim.
3: Sim.
2: Pronto.
3: Então, mas o que é que tem a ver?
0: É
3: uma coisa que eu ir, então.
2: Só para saber se também sou eu que ando sempre sem boxer.
0: Olha, temos aqui uma pessoa que é bom que ouças.
5: A Joana um dia vai compreender o Mateus. Ai, vai.
3: Que horror, não vou não.
1: Vai sim, senhora.
3: Espero que não saia assim.
1: Um beijinho, megas.
3: Marina.
2: Beijinho.
3: Marina, espero que não saia assim.
2: É minha mãe. É
3: claro, mãe de menino, eis que me vai aparecer. Ai, vou passar, se não vai andar lá. Olha, vamos já esteja a ouvir, que ele não vai andar só t-shirt e todo desnudo lá por baixo, tudo já avisado.
0: Agora já estou a virar para nós, mas calma, não usam cuecas. Acho que é para nós.
2: É, isto é para vocês.
0: Mas supostamente faz bem dormir sem roupa.
3: Claro,
0: interior.
3: Aquilo está ali tudo abafado.
0: Isso faz. Agora, não vou do nada, imagina.
3: Mas vais ficar toda nua
0: e com top.
2: Percebo.
0: É só isso, Matheus.

0: A melhor mensagem desta manhã acabou de chegar. É do Rui Rodrigues a dizer: ai, a rádio não consegue passar imagens, é só som. Certeza que não teve presente nesta manhã. Bora, meninas, partir isto. Rui, agora já sabes como é que é o Mateus.
1: Pois.
0: Já o viste de todas as formas.
1: Verdade.
0: Só dizer, entretanto, eu queria aqui mandar um beijinho à Bárbara Bandeira, que está confirmadíssima no Rock in Rio Lisboa.
2: Numa
0: no
2: nota
0: dia
2: mais
0: 20
2: positiva,
0: de junho.
2: Sim.
0: Exatamente. E pronto, é isto.
2: É o primeiro dia do Rock in Rio. Logo assim a abrir.
0: Sim,
2: é verdade. Sem mal olhado para afastar, como acabaste de ouvir.
1: E ela não vai só de t-shirt.
0: Como a imagem que nós criámos na tua cabeça.
1: Ela não vai só de t-shirt.
2: Um dia apareço aqui.
1: Mas olha, Mateus.
2: De colãs.
1: O que te vale é a tua mãe estar cá para defender. Porque sim, senão eu não sei o que é que era feito de ti.
2: Mas as mães estão cá para isso. Tu vais estar cá
0: para. Mãe é mãe.
2: Vais estar cá para defender.
0: Mas as mães.
1: Não, não vou.
0: Mas as mães passam por muito.
1: Até não passam.
0: Por muito.
1: Tu já viste o que é que cada mãe
2: mas
1: tem que ver em casa?
2: Mesmo, mas
1: olha, eu acordar de manhã
0: e tens que amar incondicionalmente.
2: Não
0: olha,
2: é pela dizer. Metade.
1: Não.
2: É tudo.
0: Olha,
2: tudo
0: tu devias ouvir isso pela metade. Não podes crer.
2: Exato, eu dormi.
0: Metade tapado, metade.
1: Eu digo-te uma coisa.
0: Não, eu digo-te uma coisa. E temos aqui.
1: Já está avisado.
0: A Carolina a dizer: quando a pessoa acha que não há nada pior do que o preço da gasolina. Veio o Mateus a dizer que dorme nu. E atenção que eu sou time lençóis polares, porque também não os troquei.
1: Então.
0: Mas sabe ver que o resto é estranho.
1: Olha, gostei, ora, pedi um dividir lençóis.
2: Bem, mas lençol polar e mesmo assim está ali cheia de roupa. É que há pessoas muito
1: Carolina.
2: Friorentas.
1: É.
2: Há pessoas muito friorentas.
1: É
2: e olha,
1: é
2: eu
1: é
2: não
1: isso,
2: sei.
1: É isso.
2: Vocês
1: e olha,
2: já
1: saiam vocês daqui.
2: Alegraram aqui amanhã. E tenho a dizer-vos o quê?
1: Tens noção o que é que acabou de ser dito?
2: Que hoje vamos
1: disseram
2: lá
1: que pior
2: que
1: da gasolina és tu, só de t-shirt e tudo nu.
2: Joana, mas
1: Mateus, eu só o que é que vais para casa pensar nisso.
2: Mas vem do meu ouvinte que falou através do nosso WhatsApp.
1: Achas a gasolina tem subido tanto, Mateus. Tu tens noção disto, certo?
2: Sube.
1: Agora nós
2: sube na temperatura e a gasolina.
0: Olha, perdemos
2: hoje. Olha, estamos a falar mal.
1: Nas Trend News, agora sem me falarem do aumento da gasolina, eu vou sempre interromper para falar. Do Mateus em tronco nu, lá para baixo, todo nu, e lá para cima, todo vestido.
2: Que fique registado em rádio.
1: Está a dar, já está a dar.
2: Que a Joana se esticou toda para falar ao meu microfone com todo o afinco.
0: Bem, essa frase depois disto tudo ficou mesmo especial.
2: Hoje só me sai tudo.
0: Eu estou aqui só para passar a música. David Guetta.

0: 9h51 e como se não fosse suficiente termos te dado hoje um bilhete duplo para o Rock in Rio Lisboa, temos Diogo Pires connosco.
1: Vocês fizeram isso?
0: Uhum, não és o
1: único. Fecharam nos meus bilhetes?
0: Não, nós temos uns à parte. À parte.
1: À parte, é muito bom. Isso é muito bom.
0: Obrigada.
1: Sim, mas vai continuar a acontecer. Há mais bilhetes depois das 10 da manhã, algures até à 1 da tarde. Assim que ouvires o hino do Rock in Rio, ser o primeiro a enviar a palavra RIR, que são as iniciais do Rock in Rio. Ontem convidei-te a insultar-me. Não, tem que ser RIR.
0: RIR.
1: Pois. Tens que enviar as iniciais de Rock in Rio, RIR, para 968-689-229, é o nosso WhatsApp, assim que tocar o hino.
2: E é um horário para não chorar, e não é verdade?
0: É um horário muito mais acessível, pois porque é. No nosso tens que, ainda estás tu a lavar a cara.
3: É que esta rádio,
0: aqui já
3: esta
0: estás tu
3: rádio,
0: fresco.
3: Esta rádio está sempre esta a dar a todas as horas. E sem desculpas nenhumas. Sempre, sempre aí.
0: Sempre a dar. E nós amanhã também estamos cá para dar mais.
3: É para dar mais.
0: Não sempre a dar mais. Olha, confirmada também no Rock in Rio está a Bibi Rexha. E é com Opa. Ela que segue já a seguir. Também com o Diogo Pires. Nós voltamos amanhã. Beijo.
3: Amanhã.

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semana começou com a informação de que tínhamos dado bilhetes, mas já chegaste tarde para ganhar os teus bilhetes para o dia 28 de junho no Rock in Rio Lisboa. Bem-vindo, vieste hoje na altura certa, até porque está quase a acontecer. Mais do que isto, não te posso dizer, ok? Ouve-me só com muita atenção. Sou o Diogo Pires, na Mega Cut, trago-te música nova de Temper City. Vais ouvir agora Self-Aware. Bom dia!

Melhor música nova de Yugel e Solto também nesta manhã de terça-feira, que de repente pode começar com a garantia de que vais ver Central Cee, 21 Savage, Rima e muitos mais no dia 28 de junho no Rock in Rio Lisboa. Tudo o que tens de fazer é ser dos primeiros, tens de ser um dos dois primeiros, na verdade, até porque temos aqui dois bilhetes para o dia 28 de junho, um dos dois primeiros a enviar mensagem com as iniciais do Rock in Rio, portanto, rir. É esta a palavra que tens que enviar, rir, para o WhatsApp Mega Hits 968-689-229. Não agora, mas assim que ouvires o hino do Rock in Rio Lisboa. Só isto, ok? Temos aqui dois bilhetes para o dia 28 de junho no Rock in Rio Lisboa. Assim que ouvires o hino, manda. Boa sorte. Miley Cyrus. Hey.

Elizabeth Taylor, Mega Hits e a melhor música nova de Taylor Swift. Ouviste há pouco o hino do Rock in Rio? Espero que tenhas mandado mensagem para o WhatsApp da Mega a dizer rir. Se foste um dos dois primeiros, atenção ao telemóvel porque eu quero falar contigo. Tenho bilhetes para o dia 28 de junho no Rock in Rio. Vamos falar a seguir. Entretanto, está na hora de irmos até ao lugar às novas, hoje com produção nacional de Ícaro. Foi ele que escreveu esta música e fala sobre alguma fragilidade em relações quando de repente estás à espera de respostas. Chama-se Não Disseste Nada, na Mega Hits.

0: Sara Correia na Mega Hits, a fechar mais de 90 minutos de música sem parar, em que, algures no tempo, tocou aqui o hino do Rock in Rio Lisboa. E isto significa, Laura, que ganhaste um bilhete para o Rock in Rio Lisboa.
1: Ah, obrigado! Finalmente, caralho! Finalmente!
0: Ganhaste um bilhete para o dia 28 de junho no Rock in Rio. Quem é que queres ver?
1: Que tosse, Central City mesmo.
0: E vais vê-lo. Central City, 21 Savage, Rima. Muito bem,
1: finalmente,
0: Laura.
1: Consegui. Fogo, obrigado.
0: Ouve a Mega Hits, nunca sabes quando é que o hino do Rock in Rio pode tocar outra vez, não é? Boa sorte. Na Mega Hits, Bruno Mars a seguir.

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prepara-te para dar a volta ao mundo, ou pelo menos a volta aos maiores festivais deste verão. Nós estamos aqui a oferecer bilhetes. Ainda há pouco demos bilhetes para o dia 28 de junho no Rock in Rio Lisboa, mas no caso de não teres sido um dos felizardos, um dos dois mais rápidos a enviar mensagem para o WhatsApp da Mega 968-689-229, temos aqui uma outra forma de te levar a percorrer todos os festivais com algum dinheiro extra na carteira. 32.999€ é o valor que está em jogo esta semana no grandioso Jogo da Mala. 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Na Mega Hits, vem aí o One Republic com música nova.

0: Megadeth com David Guetta e a mais recente confirmação no Rock in Rio Lisboa, Bibi Rexha. Ouve a Megahits com atenção, assim que ouvires o hino do Rock in Rio Lisboa. Há uma coisa que tens de fazer, que é mandar mensagem para o nosso WhatsApp com a palavra RIR. As primeiras mensagens ganham bilhetes para o dia 28 de junho. Nunca sabes quando é que o hino vai tocar outra vez. E se eu fosse a ti, ouvia com atenção. Só isto, não posso ter mais nada. Vem aí mais de 90 minutos de música sem parar com The Weeknd e Anitta.
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0: Não mudava nada, Papillon com Bárbara Tinoco na Mega Hits, sem mais de 90 minutos de música sem parar. Não mudavas nada, Margarida Antunes.
1: Ai, me dava tanta coisa.
0: De repente alguém te seguisse, ou tu seguisses alguém que não querias. Enfim, isto é muito confuso, não é? Mas imagina que. Ah pá, já me cansei com isto.
1: Não, o que queres dizer é, imagina que me apareciam coisas no feed de pessoas que eu não quero saber, que eu não quero ver de todo, obviamente.
0: Obrigado por estar na minha cabeça, era mesmo isso que eu queria ter dito.
1: Eu sei que sim, porque já a seguir vamos falar então sobre bloquear pessoas.
0: Polémico, já lá vamos. Primeiro, Kelani Comi.

0: Rosalía era Mega Hits com a carta que diz a internet ela escreveu para Raul Alejandro.
1: Olha, se eu fosse escrever cartas.
0: Ela diz Nacional.

0: É qualquer, ela destrói tudo. É um bocado isso. Ela destrói tudo. Agora, será que ela o tem bloqueado nas redes?
1: Aposto que sim.
0: Isto vai ser tenso, não é?
1: Mas imagina, eu
0: sinto. Deixa-me lá aqui mudar o mood, que isto hoje vai ser um bocadinho mais tenso.
1: Eu sinto que ele consegue saber coisas dela na mesma, não é? Porque, pronto, é a Rosalía, por aí.
0: Sim, sim, eles continuam a mandar notícias um ao outro.
1: Exatamente.
0: Sem querer.
1: Sem querer. Por aí, isto aconteceu porque Ana Castela e Zé Filipe tiveram um romance. Uhum. E num concerto de Zé Filipe, ele diz: ah, eu só consigo ver a Ana Castela neste videoclipe, que está aqui a passar no LED Wall atrás, porque ela me tem bloqueado em todo o lado. E ela veio falar sobre isto, a dizer que realmente
0: tenso,
1: me tem bloqueado.
0: Tenso.
1: Eu faria o mesmo. Eu
0: tenho. Tenso ele ter admitido isso.
1: Foi a gente bloqueada.
0: Eu tenho algumas pessoas silenciadas.
1: Silenciadas?
0: Eu não gosto de bloquear ninguém.
1: Ai, eu quando não quero saber da pessoa, nem quero que a pessoa saiba nada de mim, eu bloqueio.
0: Agora que estou a pensar nisto, se calhar isto é mais tóxico do que bloquear, porque bloquear a pessoa sabia que estava bloqueada.
1: Exato,
0: assim não sabe.
1: Isso é que é tóxico.
0: Está a viver na ignorância.
1: Porque tu sabes que não queres saber da pessoa, mas a pessoa não sabe que tu não queres saber dela.
0: Também porque mereceu.
1: Mereceu? Então, e não merece estar bloqueado, Diogo?
0: Olha, a questão é, quem é que tens bloqueado? Não, não é bem esta.
1: É o
0: bloquear
1: que é que
0: ou silenciar?
1: Faz, exatamente.
0: O que é que te faz bloquear alguém?
1: 968-689-229 é o WhatsApp da Mega. Conta-nos tudo.
0: Na Mega Hits, há a música nova de Dominic Fike, Baby Doll, em mais de 90 minutos de música.

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A ti que estás a ouvir a Mega Hits em Coimbra nos 90.0. Atenção a isto, tenho passos gerais para a queima. Já te conto tudo o que tens de fazer para os ganhares. Sou o Diogo Pires e trago-te música nova de Lady Gaga e Doja Cat.

Texas, Ella Langley na Mega Hits. Se trocares o Texas por Coimbra, que é uma frase que nunca antes tinha sido dita. Bom, mas se trocares, efetivamente, qualquer zona do mundo por Coimbra nos próximos dias, a probabilidade de veres Plutónio, Loner Johnny, Dillaz, Luan Pereira também e muitos outros nomes já confirmados na queima das fitas é enorme. Slow J, Badoshi e Papillon, os três na noite de Mega Hits, dia 25 de maio. E se eu te disser que podes ir a todos os dias da queima sem pagar nada? Só hoje estamos a dar passos gerais para todas as noites no Queimódromo, no Parque da Canção. Habilita-te ao teu passo geral para a queima das fitas de Coimbra. Vai até ao nosso site megahits.fm, preenche o formulário e olha, boa sorte. É tudo o que tens de fazer. Super fácil ou não? The Kid Laroi na Mega Hits agora com Pieces, música nova.

0: conheci a melhor música nova de Madonna e Sabrina Carpenter. Chama-se Bring Your Love. Olha, e por falar em amor, ontem no, na Câmara dos Segredos falou-se sobre amor. Só que às vezes há um tipo de relação que eventualmente deves evitar. E foi exatamente sobre isso que se falou ontem na Câmara dos Segredos com a Mafalda Creative no Drive-In.
1: Ficar com o ex-namorado da minha amiga é assim tão errado?
2: Ah!
1: Eu ainda não lhe disse. Achas que ela vai ficar chateada? Ou seja, está a confessar que teve com ele.
2: E está a perguntar diretamente
1: se é errado ou não.
3: Olha, ó, Júlia, cá te amarrado, lá como é que tu te chamas? Há mais para aí 7 milhões de pessoas no mundo. 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
3: Ela! 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
2: Então, o Francisco tinha a ex-namorada do melhor amigo, uma vez encontrou-a depois, passado meio ano, e pronto, e claro.
3: Como é que era? Era a Carlota.
2: Exato, era a Carlota Sebastião.
5: E o amigo era o Afonso. E depois o Afonso descobriu, passados uns dias, porque o Francisco também não é uma pessoa que saiba disfarçar as coisas. E quase.
2: Mas apareceu aqui à porta da rádio.
5: Mas não aconteceu porque o Francisco disse: tu sabes que eu sou, mano, tu sabes que eu sou um homem da paz, por favor, não me faças isso. E ele não fez.
2: Exatamente.
1: Boa, Francisco.
5: Foi muito bonito.
4: Se as pessoas tinham dúvidas se isto era verdade ou não, a resposta está no mano.
0: Oh, meu Deus. 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Na Mega, a música nova de Neni.

0: Easy Miles com Jason e Slow J, Champions League.
1: Champions.
0: Escolhi de propósito para ti, Margarida Borrego. Olá, bem-vinda.
2: Eu sei quem é que não vai estar lá. Parabéns.
0: Ah, alguém está a chegar aziada.
2: Epá, que jogo horroroso. Olha, eu não tenho nem palavras.
0: Para ti que estavas ontem. Vi. Eu não vi.
2: Ainda bem, digo-te já para ver aquela miséria.
0: Mas já ouvi dizer.
2: Epá, olha, eu não tenho palavras.
0: Lugar, uma coisa assim.
2: Eu amo o meu clube, não gosto da nossa equipa. E, olha, digo isto também à Rádio Nacional, não, já
0: é
2: nem
0: sócia.
2: Quero saber.
0: Sou, não, é claro. Só, vais ter corrida depois disto.
2: Ora,
0: Margarida Borrego contigo a partir de uma da tarde. Também com Harry Styles, American Girls, a seguir na Mega Hits.

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Tem uma ótima terça-feira com o Mega Hits. Uma terça-feira que está prestes a melhorar, porque temos um passo geral para te oferecer para a queima das fitas de Coimbra. Apenas hoje é ires até ao site da Mega Hits, preencheres o formulário que está na página da queima e tentares a tua sorte. E se for selecionado, vamos contactar-te. A chegar a Mega Hits há mais de 90 minutos de música sem parar com Justin Bieber.

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português. Ele mistura aqui o pop, o hip-hop, com uma identidade muito própria. É uma música que fala sobre dúvida, silêncio e aquela sensação de ficares à espera de respostas, mesmo quando elas nunca chegam. Apesar do lado mais emocional desta música e da letra também, eu acho que ele no refrão surpreende aqui com uma fase mais festiva, muito mais aberta, criando um contraste muito interessante entre a mensagem e a vibe da música. Eu tenho a certeza que esta vai ficar no teu ouvido.

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ser pai novamente. Não é ele desta vez, mas sim Maluma. Ele vai ter o seu segundo filho com a mulher Susana Gomes. Basicamente, não sei se estás a par, ele já tem uma filha muito pequenina e decidiram então anunciar esta nova gravidez no Instagram e com uma fotografia que, deixa-me dizer-te, é amorosa. Basicamente, é a filha dos dois a dar um beijinho na barriga da mamã também com Maluma. Se por acaso não estás a par, é ires até ao Instagram de Maluma, porque está muito amoroso, e aproveita para deixares o teu comentário a dar-lhe os parabéns. Na Mega Hits agora, a versão Afro Soul de Papa.

Agora 2 da tarde, como é que Hits tem uma ótima terça-feira. Não sei se estás a par do anúncio viral de uma das maiores marcas de desporto do mundo, que inclui várias figuras públicas, Timothée Chalamet, Bad Bunny e muito mais. Para o caso não estás a par, vamos falar disso já a seguir, portanto é ficar desse lado. Primeiro, a música de Sienna Spiral.

sociais nos últimos dias. Não sei se já viste o anúncio inacreditável de uma das maiores marcas de desporto do mundo e que eu sinto que no fundo junta aqui vários mundos. O mundo do futebol, o mundo da pop, também o mundo do cinema. Tem Timothée Chalamet como o grande anfitrião, mas podes ver também Bad Bunny, Jude Bellingham, Lamine Yamal, Messi e muito mais. No fundo, é um anúncio que passa a mensagem que todos nós podemos jogar futebol sem pressão ou entrar no mundo do desporto sem qualquer tipo de pressão. O mais importante é divertir-nos. E eu, quando vi este anúncio, senti que estava a ver uma curta-metragem. Está inacreditável. Portanto, já sabes, é passares no TikTok para veres tudo, porque vale mesmo muito a pena. Na Mega Hits, agora há a música nova de Milky e David Guetta. And go.

que Isamar Perrine Megahits tem uma ótima terça-feira. A Megahits está a oferecer-te bilhetes para o Rock in Rio Lisboa para o dia 28 de junho com Central Cee, Rema, 21 Savage e muito mais. Tudo o que tens de fazer é muito simples, é ficares atento à nossa emissão, enviares a mensagem na altura certa assim que ouvires o hino do Rock in Rio e posso já dizer-te que não falta muito, portanto se eu fosse a ti ficava desse lado e muito atento. A Megahits agora é a Flow com Liquid, é música nova.

0: uma casa, e para o caso de ainda não teres ouvido, fica aqui a minha sugestão. O meu nome é Margarida Borrego, continuo contigo até às 4 da tarde, ainda com bilhetes para o Rock in Rio Lisboa para te oferecer. Primeiro, a música dos One Republic a chegar.
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Primeiro, a música de Teddy Swims chama-se Mr. Know It All, agora na Mega.

Tenho uma ótima terça-feira com a Mega Hits. Se só chegaste agora, chegaste na altura certa. Estou quase a entregar dois bilhetes para o Rock in Rio Lisboa para o dia 28 de junho. Assim que ouvires o hino do Rock in Rio Lisboa, envias uma mensagem para o nosso WhatsApp 968-689-229 a dizer rir. As duas primeiras pessoas a enviarem ganham o bilhete para o dia 28 de junho. A chegar a mais de 90 minutos de música sem parar com Sabrina Carpenter.

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0: Vai estar no dia 28 de junho no Rock in Rio Lisboa, a música de Irina Barros na Mega Hits. Já sabemos quem são os vencedores de hoje dos dois bilhetes para o dia 28 de junho. Ângela e Alexandra, muitos parabéns. Mas já sabes que é ficares atento à emissão da Mega Hits, porque ainda temos muitos bilhetes para ti. Agora é Sienna Spyro na Mega.
1: Olá Mega, o meu nome é Ângela e muito obrigada pelo bilhete para o Rock in Rio.

Costa, Francisco Mendes e também Catarina Maia. E ouvi dizer que para além de bilhetes para grandes festivais de verão, eles também têm novidades do Rock in Rio de Lisboa. Portanto, já sabes, a ficares muito atento à emissão da Mega Hits. Agora é a música de Temper City. Boa viagem!

0: Com vícios quando passam 5 minutos das 4 da tarde. Seja muito bem-vindo ao Drive-In. Estamos a aproximar do verão, portanto, há muita coisa louca a acontecer neste Drive-In. Nunca paramos, seja convidados, seja sair aqui do estúdio para ir à rua dar bilhetes, seja apresentação de novos palcos.
1: Exatamente. Vamos então a planos de festas de hoje. O Drive-In fica assim semi-completo contigo durante as 4 da tarde. Eu, Francisco Mendes e Milena Costa, eu, Catarina Maia, claro.
0: Exato. Estás a assumir que toda a gente conhece? LOL.
1: Não, menos pela voz. Bem. Seguindo de Francisco Mendes, das 5 às 6 da tarde, a dar bilhetes, onde? Será que podemos dizer já?
0: Vamos decidir aqui no ar ou tu já sabes onde é que é?
2: Vamos para uma escola de secundária, mas eu gostei tanto de dar bilhetes com a Maria em Benfica que eu se calhar ia para lá outra vez.
0: Okay.
2: O que vocês acham?
0: Estás a pedir com jeitinho, podes.
1: Eu acho ótimo. Então Virgílio Ferreira.
0: Não, será que nós queríamos?
2: É José Gomes Ferreira.
1: José Gomes Ferreira, escola, junto à secundária José Gomes Ferreira.
2: Secundária de Benfica.
1: Secundária de Benfica. O Francisco vai estar a entregar bilhetes para o Small Summer Fest. Passos duplos.
2: Exatamente. Portanto, as pessoas podem aparecer lá. Se por acaso estiveres a passar por essa zona e estiveres a ouvir Mega, interrompes a minha existência de vida e dizes: olha, desculpa, eu quero bilhetes, faz favor. Ou então, se fores um aluno da secundária, também podes pôr a Mega no teu telemóvel e mostrar-me que estás a ouvir. É isso que eu preciso.
0: Maravilha. É isso que vai acontecer às 5 da tarde. Depois, quando o Francisco acabar de fazer o seu serviço, vai então Catarina Maia fazer o seu serviço. Até onde? Especificamente até onde?
1: Nós somos a Rádio dos Festivais.
0: É no Parque Tejo.
1: É no Parque Tejo. Vamos até ao Parque Tejo. Hoje é a apresentação de um novo palco que eu não vou revelar já.
0: Mas já sabes.
1: Mas já sei, como é óbvio. E temos uma novidade que tem muito a ver com a Mega também. Dois dos nossos membros vão integrar este palco e eu vou falar com vocês desta tarde.
0: Ah, pois vão. Tudo a partir das 6 da tarde. Ah, pois é, Zé. Faz o Zé com o Matilde. Ai, faz o pré com a Matilde e o Zé.
1: Isso é só às 8 da noite.
0: Pois, isso é só às 8 da noite. Pronto, é este o plano de festas para esta terça-feira, portanto é ficar ligado à Mega Kids. Chris Brown.
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0: Taylor Swift com Elizabeth Taylor, quando passam agora 14 minutos das 4 da tarde. Já a seguir temos música nova para te dar no lugar às novas, mas antes disso, hoje é terça-feira. Tu já sabes que poderá ser a tua última oportunidade para ganhar dinheiro no grandioso jogo da mala.
1: O que quero dizer que amanhã às 9h15 tens o teu telemóvel ligado, mas só se decorares o número que nós vamos dizer e depois o proferires na chamada da manhã. 32.999€ é o valor que está no grandioso jogo da mala desta quarta-feira. Tens que ligar para o número mágico.
2: É isso. Nem é preciso decorar. Eu pegava já no telemóvel. Pega lá no telemóvel agora.
1: Vai.
2: Isso.
1: Já deu tempo.
2: Isso. Desbloqueou. Cara, tá. Pronto. Agora vais digitar 761 10 10 10, está feito?
0: Tá.
2: Pronto, e agora também deixas aí em pausa que nós agora dizemos o resto das informações e depois ligas. É que essa chamada custa um euro mais IVA.
0: Exato.
2: Mas o prémio é entrar em cartão.
0: Exatamente.
2: Ganhas 32.999€. É fantástico.
0: Agora sim, já podes clicar lá. É o que? É o verde?
2: É verde.
1: É o verdinho.
0: É verdinho.
1: Aquilo dá. Obrigada por participar no grandioso jogo da mala.
0: Tu já participaste?
1: Eu não, mas já tive pessoas
0: a participar.
1: Eu posso participar, que mesmo que me calhe, não posso.
0: Não vais
1: posso
0: conseguir.
1: Ganhar dinheiro.
0: São 32.999€ já amanhã a partir das 9h15. Harry Styles agora.

0: Ofélia.
1: Mega Hits e a melhor música nova. E ainda bem que falamos de música nova, porque temos mais música nova portuguesa. Esta que vais ouvir agora no Lugar às Novas é de Ícaros e serve para dedicares àquele teu amigo que, quando tentas combinar, ele diz: depois digo-te alguma coisa, e ele acaba por não dizer nada. Chama-se Não Disseste Nada, lá está.
2: Ou também para aquele senhor do Eu Só Digo Assim, Não Disseste Nada. Ícaros estreou-se em 2005 e vem de Aveiro com um ritmo muito próprio. No videoclipe aparece com um burro que, pelos vistos, apresenta-o assim.
1: Representa-o assim. Exatamente.
2: Isso,
1: sim.
2: Acho um conceito. No fundo, diz que prefere ser burro do que saber o que não quer.
1: É isso mesmo. Podes saber mais sobre este significado, o significado desta música, este videoclipe, hoje à noite, porque Ícaro vai estar com Matilde Prata e Zé Vida a partir das 8 da noite. Portanto, é ficares aqui ligado à Mega Hits. É o teu lugar às novas de hoje. Não Disseste Nada. Boa terça-feira com a Mega.

0: Caesar Sisters, I Don't Feel Like Dancing. Vamos ao Cronicamente Online, um momento de rádio para quem quer ter o proveito de estar online sem a fama de andar por lá. Hoje começa o maior festival da Europa e eu sei que tu não vais querer perder. Às 8 da noite podes acompanhar Portugal na primeira semifinal. Os bandidos do canto vão certamente roubar a atenção e vais passar a noite a ver a Eurovisão. Boa sorte.
1: Mesmo que não sejam da tua geração, de certeza que reconheces os Beatles, nem que seja pela imagem da passadeira que toda a gente tenta recriar, Até nós temos essa. Mas vais poder conhecer melhor, porque vão ter o seu próprio museu em Londres, no mesmo lugar do seu último concerto, passados mais de 50 anos. Portanto,
0: bonito.
1: Se és fã de Beatles, és um old soul. Não precisa ser assim tão old soul, na verdade. Ficas aqui com este presentinho passados não sei quantos anos.
0: Olha, por falar em old souls e na geração anterior, já deves ter ouvido os teus pais falar da Feira Popular que havia em Lisboa e fechou em 2003. Parece ter sido a melhor coisa de sempre. Agora, apareceu na Alameda, ou reapareceu, sem aviso prévio nem conhecimento da Junta de Freguesia, uma versão de Temu dessa mesma Feira Popular que se falava. Não é a mesma coisa, mas queres ficar mal disposto, podes ir andar nos carroceis e apanhar plus até 24 de maio na Alameda em Lisboa.
1: É a partir das 5 da tarde que vamos então dar bilhetes para a Sumol Summerfest.

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0: 17 minutos para as 5 da tarde e já sabes que há novo Cala de Boca, desta vez com Miguel Queiroz. Se não passaste no YouTube, é isto que estás a perder.
1: Que pessoa conhecida é que já tentou a sua sorte com a tua namorada?
2: Ai, há tantos, mas tantos, mas tantos.
1: Olha, para a tua sorte só precisamos de um nome, já viste?
2: Não, mas por acaso aí é pessoal muito influente e muito pesado.
1: Então é mesmo esse nome que nós queremos, Miguel.
2: Não, é pá, e é mesmo pessoal que eu inclusive hoje em dia até mudou de certa
3: a
2: forma.
3: A sério?
0: Mais uma vez está a resposta no YouTube da Mega Kids. É um novo Cala de Boca com Miguel Queiroz. Não sabemos se disse Cala de Boca ou não, portanto é passares no YouTube. Já a partir das 5 da tarde é nessa hora que vamos oferecer bilhetes para o Small Summer Fest. Neste caso não sou eu, é Francisco Mendes, que vai estar em Benfica, portanto é estares atento. Bibi Rex a chegar com New Religion.
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0: São 5 da tarde em ponto, estás com o Drive-In até às 8 da noite. Antes disso, temos Trend News com Ana Paula Santos. Olá Ana, boa terça-feira.
1: Olá, boa tarde. O Portugal ainda não decidiu se participa com meios em eventual missão em Hormuz, em Bruxelas, onde participa numa reunião de ministros de defesa. Nuno Melo disse aos jornalistas que o tempo é ainda de ponderação. A União Europeia já tem uma missão naval no Mar Vermelho e está em cima da mesa uma eventual iniciativa franco-britânica no Estreito de Hormuz. Um homem italiano foi submetido a testes para despistar o antivírus. A informação foi avançada pela agência de notícias italiana ANSA. Indica que o homem viajou a bordo num voo da companhia aérea holandesa KPLM, onde esteve uma passageira do navio de cruzeiro que veio a morrer na sequência de infecção. Até agora há 9 casos confirmados de antivírus e 2 suspeitos, mas todos passageiros ou tripulantes do navio. Esta manhã em Espanha, o diretor-geral da OMS avastou a ideia de que nesta altura o mundo esteja perante um surto de maior dimensão. O estado do Texas processou a Netflix. O procurador local alega que a plataforma de streaming espia os utilizadores e recolhe os seus dados pessoais sem consentimento. A Netflix já reagiu, rejeitou as alegações, diz que esta ação judicial se baseia em informações imprecisas e distorcidas.
0: Muito obrigada, Ana. Até voltamos já com mais Trend News a partir das 6 da tarde. Vamos então ao tempo para amanhã, para quarta-feira. Braga com 21 graus, Porto com 18, Viseu com 19, Aveiro, Coimbra, Lisboa e Faro com 20, Évora com 23 e Faro com 21 graus Celsius. É já a seguir que temos bilhetes para dar para o Small Summer Fest. Francisco Mendes já está algures em Benfica. Já vamos falar com ele a seguir. Primeiro, Yugo com Solto, Jamaica na Mega.

0: 5 da tarde, é nesta hora que temos mais bilhetes para oferecer para o Small Summer Fest, e quem fica com os louros desta felicidade é Francisco Mendes, porque é ele que anda a oferecer estes bilhetes, certo, Francisco?
1: É verdade, vim para a porta da secundária de Benfica e eu nem tive tempo, Madalena Costa. As pessoas sabem que nós estamos a dar bilhetes para o Small Summer
0: Fest. Estão formigas, portanto, eles?
1: Então, formigas também não tanto, mas os que estavam aqui à porta estavam a saber que a Mega estava a dar bilhetes, e assim que eu saí para a rua disseram: ai, olha a Mega, é bilhetes. E tenho aqui comigo a
2: Matilde
1: e a
2: Brígida.
1: E portanto vieram aqui as duas, querem bilhetes, e eu: mas estão a par do Small Summer Fest? Estamos. E estamos dispostas a cantar músicas com artistas que vão ao Small Summer Fest para ganhar bilhetes. Meninas, estão mesmo prontas?
2: Sim.
1: Então, cada uma à vez vai cantar uma música de um artista que escolheu. Quem é que tu escolheste?
2: O Chico da Tina.
1: Chico da Tina?
0: Ok.
1: Queres começar a cantar? Tu até puseste aqui o karaoke prontinho. Estás preparada? 1, 2, 3.
2: Eu sei que me arrependo dos erros do passado. Não foi nenhum santo, mas também não foi diabo. Baby, já te fiz chorar, mas eu também já fui magoado. Peço desculpa a quem magoou, e quem me magoou está desculpado.
1: Boa!
0: Que bem,
1: vamos lá ver se isto merece. Eu acho que só vale a pena se tu também conseguires, Brígida.
0: Tá.
1: Tu tinhas... Era quê? Era...
2: O Iggy, o MC Iggy.
0: Ok.
1: MC Iggy? Vai, deixa-te levar.
2: É aquela... Ai, calma. Se falando no Instagram, mas esse tromba, no corre do dinheiro, vários querem ser minha dona. Bandida, safada, mandona.
1: Boa, mas se calhar ficamos por aí, eu tenho medo de poder pode ir esta letra.
0: Sim, é que tu nem sabes a letra, mas pensas tipo, bem, o que é que pode vir aí de um funkeiro, não é?
1: Mas, sim, certo, mas lá está, é o sítio para ouvir isto,
0: claro.
1: É no Small Summer Fest.
0: Claro.
1: E eu acho que estas meninas merecem mais que um dia, 2 dias, o passe completo de Small Summer Fest. Vão os 2 dias, meninas,
0: e duplo.
2: Super feliz.
1: Tão felizes?
2: Muito, muito, muito.
1: Boa, já valeu a pena sair da escola depois de estudar muito?
2: Já valeu a pena. Já.
1: O que é que foi mais difícil hoje?
2: Foi a aula de Físico-Química e Educação Física.
1: Amanhã chegas e dizes: professora, ganhei!
2: Sim!
1: Muito bem. Madalena, eu vou continuar por aqui, à porta da secundária do Benfica.
0: Uhum.
1: Para quem está no carro, há aqui sítio para parar o carro. Isto é uma escola e, portanto, tem aqui aqueles lugares estratégicos para parar o carro. Portanto, já sabes, se estiveres no carro e estiveres por Benfica, é passar aqui na secundária para ganhar bilhetes para o Small Summer Fest.
0: É isso mesmo. Francisco Mendes vai continuar por lá, portanto, corre até ele. Para já, música nova de Nininho Vaz Maia, Avelino, agora na Mega Kids.

0: Mega Hits e a melhor música nova quando passam 16 minutos das 5 da tarde. Francisco Mendes, já tens os possíveis vencedores dos próximos passos para o Small Summer Fest?
1: Tenho, mas eu não sei se estão bem a perceber quem é que eu vou, com quem é que eu vou interagir a seguir. Eu estou à frente da secundária de Benfica, dúvidas houvesse, já ouvi os bipos do vai e vem a tocar lá ao longe do pavilhão de educação física.
0: Ai, que horror, que trauma, Francisco.
1: Pelo chão há restos de saquetas do Mundial.
0: Oh, claro. Mesmo... Oi, não há aí um cromozinho no chão para roubar?
1: Por acaso não, ninguém desperdiçou cromos, só o resto da saqueta. E eu estou aqui junto à entrada da escola e já há pais para vir buscar pessoas. Uhum. E entretanto, eu vou aqui entrar num carro que... está, vai ouvir-se aqui um eco porque este carro está a ouvir Mega Hits.
0: Uhul!
1: Olá, como está? Como é que se chama?
2: Rogério Oliveira.
1: Rogério, veio aqui buscar alguém para...
2: a filha de uma amiga minha.
0: Ah!
1: E atenção, isto, o Rogério vai ser a pessoa, vai ser o melhor motorista do mundo. Porque o Rogério está a ouvir Mega Hits e quem está a ouvir Mega Hits tem o direito... Vamos só aqui baixar um bocadinho o volume.
0: É melhor, sim.
1: Vamos baixar aqui, já está provado que está a ouvir Mega Hits. Oi? Oi, estamos aqui com problemas técnicos ao nível de carro, também acontecem.
0: Claro, obviamente.
1: Porque a rádio
0: quem dera
1: é assim
0: ter um carro.
1: Acontece. Exato. Acho que podemos mesmo desligar aqui. Rogério, o Rogério vem aqui buscar uma filha de uma colega sua e aproveita e vai conseguir dar-lhe bilhetes para ela poder ir ao Small Summer Fest. Já ouviu falar do Small Summer Fest?
2: Já.
1: Já ouviu falar, portanto, o Rogério está super up-to-date destas coisas. Se calhar o que não está, por exemplo, o Rogério sabe o que é nonchalant?
2: Não.
1: O Rogério sabe o que é farmar aura?
2: Não.
1: E como não sabe, tem direito a bilhetes para o Small Summer Fest.
0: Se soubesse, não tinha.
1: Porque como não sabe, vai poder entregar à pessoa que vem aqui buscar para essa pessoa poder ir ao Small Summer Fest, porque eu tenho a certeza que ela sabe o que é nonchalant em farmar aura.
2: E que dias é que são?
1: Os dias do Small Summer Fest. Madalena, queres-me ajudar? Quais é que são
0: dia 4 e dia 5.
1: Dias 4 e 5.
0: De julho, já agora.
1: Madalena, o Rogério disse, ela também pode entrar se quiser.
0: Estou longe, mas é só por isso, Rogério.
1: O Rogério, ela está no estúdio agora, Rogério.
2: Não, mas eu estou a dizer...
1: Também estamos aqui com a nossa estagiária que está a filmar todo este momento.
0: E é 3 e 4 de julho, Francisco. 4 e 5 foi o ano passado. 3 e 4 de julho, assim é que é.
1: Portanto, assim que chegar a menina que vem buscar, vai-lhe dizer, olha, tenho aqui uma novidade para ti, 4 e 5 de julho. Aliás,
0: 3 e 4 de julho.
1: 3 e 4 de julho, ai, eu estou aqui todo engajado. 3 e 4 de julho, tens bilhetes para o Small Summer Fest.
2: Ok, calha na altura que o meu filho está em Londres, a trabalhar em Londres. Uhum. Nessa altura ele está cá, pode ser que ele queira ir.
1: Pronto,
0: que bom, assim, perfeito.
1: Junta-se o útil ao agradável. Muito bem, olha, obrigadíssimo, Rogério. Tem bilhetes para o Small Summer Fest, é o que acontece a quem está a passar por aqui e ou está à espera de alguém e põe no 92.4 uhum. em Lisboa, Mega Hits. É isso que podes ter com bilhetes para o Small Summer Fest.
0: Muito obrigada, Francisco, já voltamos a dar. Faltam... 3? 4? Não. 2.
1: Nós já demos 3. Faltam 3. Ainda 3 passos.
0: Pronto, são contas muito fáceis. É já a seguir. A chegar também Lil Uzi Vert com What You Saying na Mega Hits.
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0: Aí em ponto, é esta hora que tu vais dar bilhetes para o Small Summer Fest, Francisco?
1: É sim, senhor, e já temos aqui mais uma candidata. Vamos lá ver se ela está apta ou não a ganhar os bilhetes para o Small Summer Fest. Como é que tu te chamas?
2: Lavínia.
1: Lavínia, quero que me digas, em primeiro lugar, se segues a Mega. Podes mostrar, por favor?
2: Posso, sim.
1: Estamos neste momento a abrir o Instagram. Abre lá, que eu não... isto é super certificado. Sexy senhor, estamos muito contentes com
0: parece que disseste sexy senhor.
1: Não, estamos sim senhor. Eu quero que não fique.
0: Segue não fique sim do... senhor.
1: Segue sim senhor. Bem, quero que me digas também, sabes algum artista que vai estar no Small Summer Fest? É bom que saibas, se queres bilhetes.
2: Com certeza o Chico da Tina.
0: Chico da Tina, o nosso Chico.
1: Devo dizer que Chico da Tina é das pessoas que... é dos artistas que mais pessoas querem ver no
0: pois
1: Small
0: é,
1: Summer Fest.
0: Pois é.
1: Isso deixa-me muito contente. Quer dizer que as pessoas que vão ao Small Summer Fest querem ouvir música portuguesa. Agora, eu quero saber é se és ou não fã de Chico da Tina. Diz-me três músicas de Chico da Tina, por favor.
2: Resort, Ronaldo e Ponto Fino.
1: E Ponto Fino.
0: É das antigas que ela gosta.
1: Gosta mais das antigas. Também há outra coisa. Temos ou fãs, ou pessoas que conheceram o Chico da Tina agora,
0: certo,
1: ou que são muito fãs das antigas. Muito bem. Eu acho que, Madalena, podemos dar bilhetes
0: claro
1: para o Small Summer Fest.
0: Claro que sim, pronto. Francisco.
1: Tens direito a bilhetes para o Small Summer Fest.
0: Nós somos coração mole.
1: É que, no fundo, tu podias chegar aqui e eu dava-te logo. tu podias errar e dizer que o Chico da Tina cantava o Bola para a Frente e eu aceitava. Muito bem, tens bilhetes? Estás contente?
2: Estou contente.
0: Quem é que ela vai levar, Francisco?
1: Quem é que vais levar? Aqui estão passos duplos. Quem é que vai contigo?
2: Se calhar a minha melhor amiga.
1: A tua melhor amiga? Ela estuda aqui também?
2: Por acaso não, estuda lá para o Ega Meniz.
1: Pronto. Então, agora a seguir vais ligar à tua amiga e dizes-lhe: olha, ganhámos bilhetes. Preferência a gritar, pode ser?
2: Pode ser.
1: Muito bem. Olha, Madalena Costa,
0: combinadíssimo.
1: Vou aqui.
0: Francisco, faltam dois bilhetes, dois passos duplos, certo?
1: Dois passos duplos, não são só bilhetes, dois passos duplos.
0: É isso
1: para
0: mesmo.
1: Quem passar aqui e estiver a ouvir a Mega em frente à secundária de Benfica, é apitar, eu vou correr para esse carro. E pronto, e tratamos de dar esses bilhetes para o Small Summer Fest.
0: Combinadíssimo, Francisco. Até lá, ficas ao som de música nova de 21 Pilots. É um grande som. Drag Path, agora na Mega Hits.

0: Mega Hits e a melhor música nova com Bruno Mars. Será que agora vamos dar os últimos bilhetes para o Small Summer Fest? Francisco Mendes, fala comigo.
1: Olá, Madalena Costa.
0: Olá, estou a ouvir,
1: bem,
0: claro.
1: É que de repente aconteceu aqui um problema, que um conflito diplomático.
0: Então?
1: Dois meninos chegaram ao mesmo tempo que duas meninas para me dar os bilhetes.
2: Não,
1: o que é que vocês dizem? O que é que vocês dizem?
3: Nós chegamos primeiro.
1: Mas depois vocês disseram que são mais quê?
4: Somos mais dignas de receber os bilhetes.
0: Ai, Francisco, falava a Megan. Eu odiava estar no teu lugar.
4: A minha tia Madalena.
1: Ah, já te está a chamar a tia, Madalena. Estás a dizer, a Madalena é a minha tia. Ela vai seguir a meu favor.
0: Porquê?
1: Como é que tu te chamas?
4: Carolina.
1: Carolina, então a tua tia é a Madalena.
4: Uhum.
1: Porquê?
4: Porque deixamos na mesma família.
1: Pronto, certo. Tudo certo.
0: Ah, porque é Costa, mas... será?
1: Tu és Costa?
4: Sou Costa.
1: É mesmo Costa. É mesmo Costa.
0: Está enganada.
1: Eu sinto que ela decidiu agora que era
0: exato,
1: Costa, sabes, Madalena?
0: Exato.
1: Bem, então temos aqui, cheguem-se aqui, por favor. Temos dois rapazes, duas raparigas. No final do dia, isto bem feito, eu não lhes vou dizer aquilo que tu sabes, Madalena. Que é que no final do dia dá para eles irem todos. Mas eles vão ouvir esta parte.
0: Eles ouviram ou não?
1: Não ouviram. Okay. Bem, então, meninos, eu disse para vocês pesquisarem o máximo que puderem e aquilo que me derem informações mais convincentes que fizer performances melhores em relação ao Small Summer Fest vai ficar o fiel dignitário destes bons bilhetes. Estão preparados?
5: Claro.
1: E não vale ir ao chat, Madalena?
0: Opa, Francisco, tu é que sabes, tu não me perguntas a mim, tu sabes que eu nunca deixo nada.
1: Não, mas eu vou deixar. Yeah. Então vá, porque isto aqui não é só dar informações, é qualidade de informação sobre o Small Summer Fest. Deste lado temos aqui o...
3: Hugo Campos.
1: E o...
6: Gustavo Dias.
1: Bem, então o que é que vocês têm para começar sobre o Small Summer Fest?
3: Ok, o Small Summer Fest 2026 vai-se realizar dia 3 e 4 de junho.
1: Pronto, fica a primeira informação. Deste lado.
4: Junho, é julho, ponto número 1. Não interessa, nós temos aqui em primeira linha julho e
7: no Parque de Campismo do Inatel.
0: Boa.
4: Na Praia de São João, Costa da Caparica.
1: Muito bem, deste lado, o que é que temos? O que é que vai lá estar, mano? Tipo, quem é que as pessoas que vão estar lá?
3: Vai ser no Parque de Campismo da Inatel, na Praia de São João.
1: Não, isso já disseram,
0: já foi dito.
1: Estou a tentar ajudar.
3: Não sou eu.
1: Não, mas tens de estar uma diferente delas.
3: E os artistas que estão confirmados para ir vai ser Trippie Redd, T-Rex, Loner Johnny, Ski Mask da Splump.
1: E havia aí um que tu sabias muito bem as músicas. Queres dar uma cartada com uma música do IG?
3: Não, obrigado.
1: Então, se calhar vou-lhes dar o bilhete a elas.
0: Pois.
1: Se calhar vou-lhes dar o bilhete a elas.
3: Mas já se foi embora e tudo, não
8: estamos
3: vale.
8: A cantar a bocada da música.
1: Muito bem, então.
4: Vai,
1: canta lá. Eles estão, Madalena, eles estão indisciplinados. Eles
0: pois
1: estão,
0: eu sei, eu percebi, eles saíram da escola e estão indisciplinados. Eu acho que só há uma forma de resolver isto, Francisco.
4: Ele nenhuma saía, pronto, está aqui.
1: Só qual é que é a forma de resolver isto, Madalena Costa? Põe em ordem que eu não sei tratar destes meninos.
0: Pronto, então olha, a forma de resolver isto é dar bilhetes a toda a gente, Francisco.
1: Então é assim, venham cá todos. Vocês estão todos muito entusiasmados, mas o que eu vou dizer é o seguinte: os bilhetes que eu tenho para dar são bilhetes duplos. Portanto, vocês vão todos juntos, os quatro, ao Small Summer Fest. Pode ser?
4: Sim!
1: Vocês não querem ir com ela?
3: Pode ser.
1: Pronto.
0: Fazer
1: então
0: amizade
1: está feito,
0: no
1: vão
0: small.
1: Os quatro, vão na amizade, podem chamar outros amigos vossos para irem com vocês. Pronto, se vocês não gostarem assim tanto uns dos outros, chamam mais amigos para tolerarem as vossas presenças. Vocês são todos amigos?
4: Sim, super.
1: São todos da mesma turma?
4: Não somos.
1: Ok, mas têm professores em comum?
4: Todos da mesma área.
1: Ok, então não gostam todos dos mesmos professores?
4: Não, exatamente.
9: Não gostamos de quem? Da economia? Rui Real, das
0: economias? Ui,
1: name dropping não.
0: Não digam os nomes dos professores que não gostam, coitadinhos.
1: Bem, eles seguem todos a Mega que eu também vi antes de eles começarem aqui o nosso...
0: Está feito então, Francisco.
1: Está feito. Bilhetes.
4: Obrigada.
0: E aí? Felicidade. Amanhã há mais, Francisco, então.
1: Amanhã há mais. Em Braga.
0: Pois é, já nem me lembrava de tal coisa. Fica então combinado, amanhã em Braga, se és de Braga, vais ter direito a ganhar bilhetes para Small Summer Fest. Francisco, vejo-te em breve, pode ser?
1: É isso mesmo.
0: Até já. Tyler, the Creator, agora com Sugar on My Tongue. Boa terça-feira.

0: às 6 da tarde, eu, Madalena Costa, estou aqui sozinha em estúdio, mas é por uma boa razão, é porque Francisco Mendes e Catarina Maia têm mais que fazer fora deste estúdio. Olá, meus queridos!
1: Olá, muito boa tarde. Bem, eu agora vim até ao Parque Papa Francisco e estou, neste momento, a afastar-me de barulho, Madalena, porque já sabes como é que são as festas de Rock in Rio.
0: Ai, está muito barulho aí, não é?
1: É com muita festa e muita música que está a acontecer, por isso afastei-me aqui um bocadinho para falar com vocês e dizer que estou a conseguir ver o Rock in Rio a ser montado e que alegria que é ver todas estas... Isto agora está assim despido, confesso, mas daqui a um mês vai estar prontinho para receber toda a gente.
0: Já vamos partilhar todas essas novidades a seguir a partir das 6 da tarde. Francisco, tu não me digas que não estás aí.
2: Oh, eu Francisco. Estou aqui.
0: Ah, ok, estavas tão caladinho. Olha, tão caladinho. Pronto, já se percebeu. Não está aqui.
1: Afinal, não.
0: Não está, eu não acredito
1: não
0: nisto.
1: Francisco.
0: Oh, Francisco, olha, eu vou-te dar o conselho que a Maria Petronilho deu no outro dia e que ela tinha toda a razão, que é: sai do carro. Se estiveres dentro do carro, sai do carro. Pois.
1: Oi,
0: Francisco. Oh, Francisco,
1: não dá,
0: tu não me digas Francisco. Uma coisa dessas. Não dá, pronto. Mas eu estou a ouvi-lo a rir-se. Oh, Francisco, tu estás a gozar comigo.
1: Isto, para quem nos ouve no carro.
0: Não dá, coitadinho. Não, pronto, oh, Francisco, isto, olha, deixa lá,
1: isto
0: paciência.
1: Isto é o que dá a fazer emissões fora.
2: Pronto,
1: às vezes.
2: Olha,
1: é normal.
2: Opa, eu tentei.
0: Fala lá só mais um pouco, Francisco.
2: Fala mais um pouco, olha, eu vou falar aqui.
0: Ah,
2: a tentar dizer-te, já estou ao longe.
0: Já estás?
2: Já estou ao longe.
0: Fala lá muitas coisas, fala muitas coisas.
2: Muitas coisas.
0: Olá, meu nome é Francisco.
2: As armas e os barões assinalados que do ocidental praia lusitana, por mares nunca dantes navegados, passaram ainda além da Taprobana. Por trilhos e guerras esforçados, mais do que prometia a força humana, e entre gente remota edificaram novo.
1: Ok.
0: Ok. Francisco, não está muito eficaz, olha. Já falamos a seguir, pode ser que tenhas uma rede melhor. Catarina Maia, tu estás ótima, ok? Estás ótima,
1: okay,
0: onde estás?
1: Bem, eu estou ótima e tenho-te a dizer que estou mesmo ótima, acompanhada de bons artistas portugueses. Tenho muitas novidades para vos dar já a seguir.
0: Maravilha, a partir das 6 da tarde vamos em direto até ao Parque Papa Francisco. É lá que está a Catarina Maia para falar das novidades sobre Rock in Rio Lisboa 2026. Já a seguir.

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0: São 6 da tarde em ponto, estás com o Drive-In até às 8 da noite. Já a seguir vamos em direto até ao Rock in Rio Lisboa, mas primeiro vamos às Trend News com Ana Paula Santos. Olá, Ana.
1: Está desfeito, olá, boa tarde. Está desfeito o mistério. Florentino Pérez convocou eleições para o Real Madrid. O presidente do clube está a falar há cerca de uma hora numa longa conferência de imprensa. Diz-se vítima de uma campanha e avança para a convocação de eleições no clube. Florentino Pérez, à frente dos destinos do Real Madrid há 26 anos, garante que não se demite. Portugal ainda não decidiu se participa com meios em eventual missão de em Hormuz, em Bruxelas, onde participa numa reunião de ministros de defesa. O ministro Nuno Melo disse aos jornalistas que o tempo é ainda de ponderação. A União Europeia tem uma missão naval no Mar Vermelho e está em estudo uma eventual iniciativa franco-britânica para o Estreito de Hormuz. A depressão Christine causou estragos de 6 milhões de euros no Instituto Politécnico de Leiria. As contas são feitas pelo presidente da instituição, que garante, no entanto, que o ensino nunca foi comprometido. É um thriller de vampiros realizado por um italiano com um protagonista brasileiro e uma portuguesa no elenco. Foi hoje anunciado em Cannes que Alba Batista integra o conjunto de atores do filme Flesh of the Gods, que está a ser rodado nas Ilhas Canárias. O Festival de Cinema de Cannes, na sua edição 79, começa hoje, termina no próximo dia 23.
0: Muito obrigada, Ana. Voltamos com mais Trend News a partir das 7 da tarde. Vamos ao tempo para amanhã. Estamos em maio, mas parece março, em que cada dia chove um pedaço. Braga 21 graus, Porto 18, Viseu 19, Aveiro, Coimbra, Lisboa e Faro 20, Évora 23 e Faro com 21 graus Celsius. Já a seguir, vamos mais uma vez em direto até ao Parque Papa Francisco, é assim que se chama agora, porque é lá que acontece o Rock in Rio Lisboa 2020.

0: Olhem quem são eles, os vizinhos, e são eles que vão estar amanhã aqui no Drive-In para falar sobre o álbum novo, a Catarina Maia. Não é que o Francisco Mendes, nós não conseguimos falar com ele, então ele veio a correr para o estúdio e já cá está.
1: E chegou.
2: Já
1: chegou. Olá, Francisco.
2: Até porque eu tenho uma informação dramática, minhas queridas.
0: Oi.
2: Eu sei que vão ficar um bocadinho chocadas, mas eu vou apanhar uma cabra nos próximos dias.
0: O quê? Oh, Francisco, isso me parece teu.
2: Porquê?
1: Pois não, Francisco.
0: Tu não és tu que dizes essas coisas? Estás a imitar a Maria
2: não,
0: agora.
2: Eu para além de apanhar uma cabra, vou dar uma cabra. Queijinho daquele mesmo bom.
1: Não, mas calma, explica-nos lá isso como se eu não percebesse nada.
2: Então é assim, eu e Maria Petronilho vamos andar pelo Porto, Lisboa e Faro com apalhais para darmos a provar o melhor queijo de sempre. Por isso, é só andares à procura de um tuk-tuk verde lindo, maravilhoso, pelas zonas centrais de cada uma destas cidades que eu mencionei, e isto vai acontecer de 18 a 22 de maio. Nós queremos falar com todos os jovens que queiram ter uma experiência gastronómica diferente, receber bons brindes, como por exemplo, uma tote bag.
0: Certo.
1: Por exemplo, eu quero.
2: Carregadinha com queijo.
0: Ai, melhor ainda.
1: Também quero.
2: Vais poder fazer aquelas tábuas lindas para receber as pessoas em casa e que pareces uma pessoa mais chique.
0: Ok, então agora já faz sentido. Pronto, acho que já podes dizer cabra à vontade. Não tem mal. Pronto.
2: Muito obrigado, Malena. O que significa muito para mim é que se é cabra, é palhaço.
0: Ora bem, ora nem mais.
1: Maravilha.
0: Catarina, depois disto, o que é que tu tens a dizer? O que é que tu tens a contribuir para este programa?
1: Olha, o que eu tenho a contribuir é, estou na apresentação do Bacana Play Digital Stage do Rock in Rio.
0: Certo.
1: A pessoa que vocês ouviam a cantarolar aqui atrás era Aragão, e eu já vos explico o porquê. Na verdade, vou falar com ele já daqui a pouco.
0: E será que ele vai estar no Rock in Rio Lisboa?
1: Vamos ver.
0: Vamos descobrir tudo já a seguir. Catarina Maia está em direto do Rock in Rio Lisboa. Está mesmo no Parque Papa Francisco. Já falamos com ela a seguir.

0: Mega Hits e a melhor música nova, com música nova, aliás, de Neni. Quando passam agora 15 minutos das 6 da tarde, eu, Madalena Costa e Francisco Mendes estamos em estúdio. Catarina Maia foi até ao Parque Papa Francisco, porque é lá que há novidades sobre Rock in Rio Lisboa. Catarina, conta-nos tudo, estamos loucos.
1: Olha, eu falava de Aragão, mas não é já que eu vou falar com eles.
0: Ok.
1: Madalena. Com eles, porque não é só Aragão, já explico mais à frente. Para já, vou falar com a dupla da Mega Hits, e vocês já sabem que eu prefiro a Zé Vida e Matilde Prata, porque também eles vão estar no palco Bacana Play Digital Stage com Cala-te Boca. Claro que não podia deixar de ser, eles são as duplas da noite, mas também a dupla do teu YouTube. Eu quero perceber e quero que vocês nos expliquem aquilo que vai acontecer.
2: Olha, Catarina, vai ser tudo aquilo que os ouvintes da Mega Hits já estão habituados pelo nosso YouTube, mas ainda melhor, porque para além da dinâmica que nós costumamos ter em estúdio, vamos ter como acréscimo a dinâmica do público. Eles próprios também vão ser bastante manifestativos, acho que é assim que se diz, das suas vontades. Portanto, vamos ter aquelas reações que eles têm normalmente no sofá, mas ao vivo, e como sempre com nomes muito grandes.
1: A pergunta do público agora há de ser, com certeza, a pergunta do próprio do público que vai lá estar.
3: Poderá ser uma ideia. Não vamos revelar já, porque todos os mágicos têm os seus truques.
1: Ah, que eles são mágicos!
3: E portanto não se pode revelar tudo para já, mas a verdade é essa, é que desta vez vamos ter um público que vai reagir no próprio momento e no próprio timing a tudo. De repente está aqui um chute de 5 pontapés a cantar. Mas quem sabe, os chutes de 5 pontapés não serão os convidados.
1: Era lindo!
3: Portanto, eu acho que é, no fundo, vir até o Rock in Rio, para além de grandes artistas que vocês vão ver ao vivo, vão poder ver à vossa frente o Cala-te Boca acontecer, o típico botão que vai lá estar presente também, e nós, claro.
1: E por falar em convidados, já pensaram em nomes? Já temos algum nome para poder dar? Sabemos, e já disseste, Zé, que são nomes grandes, vão estar adaptados aos dias, que estão adaptados também ao próprio do público?
2: Olha, podemos dizer que sim, vão estar adaptados a cada dia, portanto vamos ter em atenção o público também que vai passar pelo Parque Tejo e por cada dia do Rock in Rio Lisboa. Não podemos adiantar, porque essa é surpresa, Catarina. Olha, posso dizer que são alguns dos maiores nomes que o público conhece, e muitos deles que já nos pediram várias vezes para vir ao Cala-te Boca.
1: Ai, eu gosto desses que pedem, é que normalmente são os que dão mais chumo, não é?
2: Já sabemos que o público tem sempre as melhores ideias, portanto vamos concretizar bastantes desejos.
1: Muito bem, para além de Cala-te Boca acontecer, o palco tem muita presença da Mega Hits e muita presença de Zé Vida, que este homem vai fazer muita coisa neste Rock in Rio. Vai fazer Cala-te Boca, ainda vai fazer emissão, mas antes ainda vai dar um pezinho de DJ.
4: Não.
1: Isto é novidade.
2: É novidade para o público, é novidade para mim, é novidade para toda a gente. É verdade, aceitei o desafio, acho que vai ser muito divertido, até porque, como todos vocês sabem, eu adoro partilhar a música que estou a ouvir, os artistas que estou a ouvir, e portanto vamos ter também um cheirinho da minha playlist, mas claro, sempre adaptada à curadoria de cada dia aqui do festival.
1: Portanto, vamos ter rock, vamos ter pop,
2: vamos ter muita Charlie XCX, vamos ter muita Rosalía, vamos ter muitos bangers, também passamos pela Mega Hits, portanto, um ouvinte da Mega, eu tenho a certeza absoluta que se vai divertir imenso a ver o DJ set.
1: Portanto, é passar pelo Bacana Play Digital Stage, a Mega vai ter muita presença, Matilde Prata e Zé Vida vão lá estar várias vezes. Nós, na primeira fila, como é óbvio.
4: Claro que sim.
1: Olha, eu quero só partilhar que Matilde Prata e Zé Vida tiveram o seu momento de fama. E subiram a palco para dizer adeus a todo o público que aqui está. Foi maravilhoso. A Mega é mais uma vez a rádio oficial do Rock in Rio. Nós estamos muito felizes por fazer parte.
0: Muito obrigada, Catarina. Já voltamos a falar para trazeres mais novidades, ainda mais novidades sobre esta edição de Rock in Rio Lisboa. Para já, One Republic com Need Your Love. Quando faltam 11 minutos para as 6:30.

0: Mega Hits e a melhores música nova quando falta um minuto para as 6:30. Catarina Maia, que outras novidades é que temos para esta edição de Rock in Rio Lisboa?
1: Ora, hoje centramos-nos no Bacana Play Digital Stage, uhum. E é aqui que estão todas as componentes da cultura pop, no fundo. Temos música, temos comédia, mas temos também podcasts. Podcasts e conversas ao vivo. Eu estou já com o Tiago David, que no fundo nos traz e nos leva tudo o que é de cultura pop a casa. Já falou com os maiores artistas e mais badalados artistas deste mundo, mas aqui vai falar com artistas portugueses. Fala-me então desta curadoria que tu vais fazer, porque são várias as conversas que vão acontecer.
2: É verdade, no dia 20 vou receber vários convidados que tiveram mega hits na Mega Hits.
1: Au, au.
2: E nas redes sociais também. Dois primeiros convidados já anunciados é o Zar, que teve recentemente o hit 1, 2, 3, uhum. Que acho que até começou a ser hit na Mega Hits, não é?
1: Exatamente, foi através do Cala de Boca, vamos ganhar aqui os louros.
2: É verdade, e também o Aragão, que também vai estar presente e também vai atuar, e nas próximas semanas vamos anunciar mais novidades. E aliás, se as pessoas tiverem sugestões de convidados, podem me mandar à vontade, eu aceito.
1: Ok, então temos mais ou menos um mês e meio para te enviar estes pedidos e percebermos então quem vai subir a palco com o Tiago David. O que é que tu queres destas conversas? Ou seja, quanto tempo mais ou menos é que vão ter? O que é que tu vais, não queremos obviamente o que é que tu vais perguntar, porque senão vais dar-nos tudo, mas o que é que vai acontecer? Vai ser uma conversa um bocado mais intimista, uma conversa um bocado mais sobre o percurso, sobre a música em si?
2: Vão ser conversas muito rápidas com cada artista terá o seu momento e com uma atuação, e no final vamos reunir todos os artistas para falarmos um bocadinho sobre como é que os novos músicos podem chegar a novos públicos através do TikTok, do Instagram. Vai ser muito focada no digital, como é que, uhum. Se eu lançar uma canção, que nunca vai acontecer.
1: Sabe?
2: Nunca me ouviste cantar. vais mudar de opinião. Mas que, imagina, nós somos artistas, vamos fazer um dueto, quero lançar a música, como é que eu faço para bater no TikTok, como é que criar uma trend e como é que eu faço para tocar na Mega Hits, claro, não é?
1: A verdade é que este palco não deixa de ter sempre em mente essa componente digital. Falando um bocado do teu percurso, como é que tu achas também que os criadores de conteúdo podem ajudar a alavancar músicas, neste caso também, falaste bem, do Zarco e do Cala de Boca, que fez esta música impulsionar-se de forma diferente? O que é que tu achas que é assim importante que aconteça também para os criadores de conteúdo ajudarem neste processo?
2: Eu acho que cada criador de conteúdo fala com o seu público, não é? Temos gostos diferentes, criamos conteúdos diferentes sobre diferentes artistas, e é muitas vezes mostrar aquilo que nós descobrimos, aquilo que nós ouvimos, mostrar a nossa experiência para chegar a um público mais abrangente. E muitas vezes podemos estar mais atentos porque estamos mais ligados a artistas emergentes e pensar, olha, o Zarco, o Aragão e outros artistas estão a começar.
1: Olha, e já que falas em Aragão, ele que estava, não sabemos onde, mas apareceu. Madalena, ele apareceu e por isso vamos falar sobre ele também. Quem fez esta curadoria? Foste tu que escolheste, Tiago?
2: Exatamente, sim, sou eu que estou a fazer os convites, portanto também o desafio para as pessoas.
1: E porquê o Aragão? Já que ele está aqui, diz-lhe de frente a frente porquê o Aragão?
2: Porque o Aragão tem um, não tem vários hits, mas tem um hit que todos ouvimos em loop.
3: Verdade.
2: No verão, no inverno, na primavera e sempre, e vamos ouvi-lo também no Rock in Rio Lisboa.
3: Maravilha.
1: Então, isto não é só uma conversa, é também um pequeno showcase. Como é que tu escolhes as canções que queres levar para um Digital Stage?
4: Boa tarde, Mega, boa tarde a todos.
3: Olá.
4: Pensaram que eu tinha fugido ou tirado ao rio, mas estou aqui vivo.
1: Chegou!
4: Cheguei. É muito importante, acho que este palco acaba por dar voz a este trabalho que nós fazemos nas redes sociais, cada vez é mais importante, não é? Até porque o nosso público mudou e a indústria também tem mudado, a música tem mudado e a forma como chegamos às pessoas também. Portanto, acho que é importante existir este tipo de palco, existir este tipo de voz que é dado aos artistas, e cá estou eu para levar o amor de gosto a palco aqui na companhia do meu caro companheiro. Portanto, vai correr bem e cá estamos, e nunca eu puder ajudar.
1: Feliz com esta proposta e nervoso ao mesmo tempo, ou estás tranquilo?
4: Feliz, não sei se estou nervoso porque estás aqui tu ou se estou nervoso simplesmente pelo tamanho do palco, mas vamos ver quem me deixa mais nervoso, mas não.
1: Olha, vou-te perguntar o mesmo no próprio do dia, pode ser? Fica combinado?
4: Combinado.
1: E depois dizes-me, então,
4: combinado.
1: Quem é que foi mais nervoso?
4: E tragam câmaras, pode estar escuro, mas pode ser que me vejam corar.
1: Lá estaremos, então, dia 20 é com o Aragão, dia
2: 20 também.
1: Dia 20 também é o Zarco.
2: O Zarco, vamos ser todos o mesmo dia.
1: Ah, muito
2: tudo
1: bem,
2: mesmo
1: então
2: tempo.
1: É do dia 20.
2: Dia 20.
1: Tiago David com Aragão e Zarco para já confirmados, e muitos mais artistas a serem confirmados no entretanto, Catarina.
0: Muito obrigada, Catarina. Já voltamos a falar. Catarina Maia está em direto do Rock in Rio Lisboa. É a apresentação de um novo palco. Portanto, vale a pena acompanhar-vos aqui a Mega Hits. Olivia Rodrigo com mais música nova, Drop Dead na Mega.

0: É mais um artista que vai estar num festival este ano. E ainda bem que falamos em festivais, porque Catarina Maia está a conhecer todas as novidades do Rock in Rio Lisboa 2026. Não é assim, Catarina?
1: É assim mesmo. Bem, como vem, já, como
0: eu
1: ouvem,
0: já estou,
1: na verdade,
0: a ouvir uma
1: já
0: voz.
1: Já estou acompanhada e bem acompanhada com King Vix, que vai estar neste bacana Play Digital Stage. Em que dia é que tu vais cá estar?
2: Dia 28, se não me engano.
1: Se não me engano. Pode não ser.
2: Dia 28, não é, Vasco?
1: Oh, Vasco! É dia 28. O Vasco confirmou, é dia 28 que King Vix vai estar no palco digital. Vais fazer uma atuação, vais trazer convidados, o que é que vai acontecer?
2: Vou trazer e há uns convidados.
1: Quantos?
0: Quantos?
1: Um X. Pronto, é uma incógnita. Incógnita, exatamente. Olha, estás a divertir-te, estás a gostar de estar aqui hoje?
2: Estou a adorar a oportunidade já. Muito obrigado.
1: Já começaste a ensaiar? Como é que se prepara para atuar num Rock in Rio?
2: Não, neste ensaiar, ou tens ou não tens.
1: Eu gosto da confiança.
2: Ensaiar ser eu.
3: Catarina.
1: Seres tu. Sim, Francisco, diz-me.
3: O Rock in Rio vai acontecer no Parque Papa Francisco. Eu gostava que perguntasses a King Bix o que é que o Papa Francisco lhe diz.
1: Olha, estão aqui a perguntar-me, está o Francisco, que está no nosso estúdio, a dizer que o Rock in Rio acontece no Papa Francisco, que é o sítio onde nós estamos hoje também. E no Parque Papa Francisco, sim. Ele estava a perguntar-me o que é que o Papa Francisco te diz para te trazeres a este Rock in Rio. Que mensagem é que ele te passa?
2: Como assim?
1: Não sei. Olha, o Francisco é para interpretar como tu quiseres.
2: O Papa. Epá, olha, ele veio.
1: Sentes a aura aqui.
2: Sinto a aura, gostei bem quando ele veio aqui por duas bad people. Perdoou bem as duas trompas, nunca me cheiram de cana. Perdoaram multas. Ele fez um bom trabalho nesse aspecto.
1: Pois é verdade, perdoaram muitas multas quando o Papa Francisco pisou. Pisou um pé neste
0: bem,
1: país.
0: Que personagem, Catarina. Que
1: pronto,
0: personagem.
1: Para além de termos King Bigs, vamos ter muitos artistas a atuar nos outros palcos de Rock in Rio. Tu és um artista que gosta também de ir ver os outros concertos?
2: Gosto. Vou.
1: Estás entusiasmado para ver algum em específico ou vais ver todos?
2: Eu quero ir ver Linkin Park.
0: Ok, boa.
1: Clássico.
2: Linkin Park, quer ver Central City também?
0: Uhum.
2: 21 Savage.
1: Claro. E pronto, está bom?
2: Não, tem mais uns quantos já, se não me engano.
1: Mas depois vês o cartaz. Bem, eu estou a adorar, que eu acho que nunca tinha feito uma entrevista a olhar para cima para o céu. Queria só que isto fosse visual para vocês. Obrigada. Olha, corra tudo muito bem e parabéns.
2: Muito obrigado.
0: Olha, mandei um beijinho.
1: Obrigada, Madalena.
0: Oh, Catarina, eu
1: por aqui continuo.
0: Eu, por um lado, tu ouves-me só. Eu queria tanto ver a tua cara, porque tu devias estar tão envergonhada neste momento.
1: Tu vais ver, Madalena. Estes conteúdos vão todos para o digital. Vão todos para o digital e por isso vai estar tudo disponível. Eu a seguir vou dar-vos assim um plano de festas. Pode ser?
0: Ok,
1: a seguir vou dar-vos tudo aquilo que vai acontecer.
0: Já lá vamos então, Catarina. Muito obrigada.
1: Até já.
0: Já voltamos a falar em direto do Rock in Rio Lisboa. Primeiro e agora, aliás, Timbaland.

0: Foi uma das coisas que ele mais disse quando estávamos no Porto. Vão ouvir o meu álbum.
1: Estamos muito entusiasmados pelo lançamento deste novo álbum. Catarina, nós estamos entusiasmados para que tu faças assim um recap daquilo que aconteceu e do que vai acontecer no Rock in Rio Lisboa.
2: Ora, no fundo, parte da Mega, temos Zé Vida e Matilde Prata todos os dias com Cala de Boca, com convidados especiais, que mais para a frente e mais perto do evento revelaremos quais, mas sem ser... Ah, e Zé Vida também, já me estava a esquecer aqui de uma parte especial. Zé Vida vai fazer um DJ set todos os dias também, nos dias 20, 21, 27 e 28 de junho, mas temos muita coisa a acontecer neste palco digital, que tem a comédia, temos João Maria, temos também Tiago Pereira, Joana Miranda, Mónica Valdegate, Isabel Viana, Manel João Vieira e Pedro Santos, também nomes muito conhecidos da nossa praça. Também no entretenimento, o Tiago David, com quem eu falei, trará Aragão, Zarco e outros nomes, mas também Fernando Alvim, Rui Unas, mas música. Vamos falar de música e destes fenómenos que se difundiram pelo digital, que é no fundo aquilo que este palco quer passar. Vamos ter Zarco, Jimmy P, Diego Miranda, Bateu Matou, Bia Cabos, King Biggs, com quem falei também. Temos muitos nomes, DJ Diego Gonzalez e, olha, Samuel Luria, que é um nome que eu não esperava
1: no
2: palco digital do Rock in Rio, mas vai com certeza ser muito bom. Foi uma boa tarde a perceber estas novidades e eu acho que vai ser um belíssimo Rock in Rio também.
1: Muito obrigada, Catarina. Depois, muito em breve, também poderemos ver tudo isto que aconteceu nesta tarde no TikTok e também Mega aqui de Instagram. Catarina, até já, ok?
2: Até já.
1: Ou vais ficar por aí a comer?
2: Não,
1: há comida?
2: Há comida
1: aí?
2: Não há comida. Só há comida, não há comida. Pois eu ia dizer, vou comer um croquete, mas não vou nada.
1: Pois não.
2: Vou beber uma aguinha e dirijo-me para vocês.
1: Ok, então já nos encontramos. Catarina Maia já vem ter connosco o estúdio e nós vamos continuar contigo até às 8 da noite. Até dissemos a chegar à Mega.
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0: Passam 5 minutos das 7 da tarde. Vamos uma última vez esta terça-feira às Trend News com Ana Paula Santos. Olá, Ana, tudo bem?
1: Olá, boa tarde. Dois feridos ligeiros em despiste de autocarro turístico nos Restauradores, em Lisboa. Os feridos foram transportados para o Hospital de São José. O autocarro despistou-se e bateu numa montra. O alerta foi dado pouco depois das 5 da tarde. O Patriarca de Lisboa defende um consenso mínimo para se alcançarem melhores condições de vida para os trabalhadores. Pede humildade nas negociações sobre a reforma das leis laborais. Declarações de Dom Rui Valério em Fátima antes da peregrinação de 12 e 13 de maio. Em 2025, os bancos devolveram cerca de 9 milhões de euros aos clientes por cobranças indevidas. De acordo com o relatório hoje divulgado, o Banco de Portugal recebeu perto de 34 mil reclamações, sendo que um terço é relativo a depósitos bancários. Hoje é dia da primeira semifinal do Festival da Eurovisão da Canção. É um dia de apoiar Portugal. Os Bandidos do Cante são os quintos a entrar em palco com a canção Rosa. Hoje estarão 15 canções em competição, entre as quais a israelita, que tanta polémica tem causado. Hoje serão apuradas 10 canções para a final do próximo sábado. Outras 10 serão apuradas na meia-final de quinta-feira. A edição 70 do Festival Eurovisão da Canção realiza-se na Áustria este ano e será transmitida pela RTP hoje a partir das 8 da noite.
0: Muito obrigada, Ana. Voltamos com mais Trend News amanhã a partir das 7 da manhã. Até amanhã.
2: Vamos ao tempo. Estás preparado?
0: Claro que estou.
2: Maior daqueles meses que é primeiro de abril, bonito. Uhum. Só que amanhã não. Braga 21, Porto 18, Viseu 19, Aveiro, Coimbra, Lisboa e Faro 20, Évora 23.
0: Francisco, amanhã vais dar mais bilhetes, que é só para lembrar aqui a malta, certo?
2: Mas eu sou contra o centralismo.
0: Pois
2: e
0: é.
2: Por isso, Braga,
0: Braga,
2: recebam-me Braga, de braços abertos.
0: Olha, já recebemos uma mensagem também a dizer e Coimbra, tens que ir a todo lado.
2: Vamos avaliar.
0: Ela Langley agora.

0: Doechii com Anxiety, quando passam agora 14 minutos das 7 da tarde. Francisco, vais-me permitir que eu utilize a nossa plataforma
1: para
0: satisfazer os meus desejos, pode ser? Pode ser, deixas-me ou não?
1: Todos merecemos.
0: Se bem que isto, até porque não é só para mim. Okay. É para muita gente que tem este desejo neste momento, que é encontrar uma caderneta neste ai, nosso país.
1: Ai, as cadernetas,
0: e
1: já não posso ouvir cadernetas.
0: Para ti, que estás no carro, é assim, tu já sabes que nós temos cromos. Nós temos muitos cromos, muitas chaquetas. Só que não há sítio para pôr os cromos, porque não há cadernetas em lado nenhum. Eu queria muito ter uma caderneta, esta é a verdade. Portanto, por favor, eu preciso mesmo que um continente desta vida, um supermercado qualquer, me diga...
1: Um Pingo Doce também.
0: Um Pingo Doce, também há no Pingo Doce. Há em todos os supermercados.
1: Aí no Auchan.
0: No Lidl, então vamos dizer todos, que é para não ficar mal.
1: No Mercadona.
0: No Mercadona também há.
1: Também haverá.
0: Como é que não há em lado nenhum em Lisboa, Francisco?
1: Oh, porque as pessoas estão loucas com...
0: Pronto, mas eu sei que tu estás no carro e tu acabaste de comprar uma caderneta e tu sabes perfeitamente que há mais do que uma caderneta. Não faças gatekeep e conta-nos onde é que há cadernetas. Sim. Em Lisboa, onde?
1: E ao mesmo tempo que nos dizes onde é que há, diz também quanto é que já gastaste. Porque assim a Madalena vai ficar com menos vontade de comprar uma.
0: Até parece que tu não vais comprar uma caderneta, ficas mal.
1: Eu vou, mas é para ficar com os restos dos outros. Eu só começo a fazer a caderneta.
0: Posso fazer o mesmo?
1: Eu só começo a fazer a caderneta em agosto. Já passou o Mundial e eu tenho a caderneta para contar os resultados.
0: Tu não gostas de estar na moda, não é? Tu gostas
1: de. Não, neste caso particular.
0: Tu és aquela pessoa que viu o Casa de Papel de 7 anos depois de estrear.
1: É verdade, mas este não é o caso, este é só uma questão financeira.
0: Okay.
1: Eu vou ficar com os restos. Certo. Quando já houver aquele repetido, que está 3 vezes repetido, eu fico com
0: boa sorte com isso, está bem?
1: Ok, obrigado.
0: Pronto. Mas olha, foquem-se naquilo que eu disse, está? Que é onde comprar cadernetas, por favor. Ajudem aqui esta alminha, também outras alminhas que não têm cadernetas. Nós queremos fazer coleção de cromos.
1: 968-689-229, mensagem no WhatsApp, ajuda a Madalena.
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0: que eu tenho a dizer.
1: Então.
0: Ha. Eu fiz aqui um apelo na rádio para ajudarmos também quem está no carro e não consegue comprar cadernetas porque estão esgotadas. Fiz um apelo para nos dizerem em que supermercados deste país é que ainda há cadernetas disponíveis.
1: Digam.
0: Não, nenhuma mensagem.
1: Nenhum.
0: Nenhuma mensagem, portanto, das duas uma. As pessoas estão a fazer o chamado gatekeep e não querem andar aí a contar onde é que há cadernetas, ou então, de facto, está esgotado no país inteiro.
1: As pessoas estão mais preocupadas. Lembras-te quando foi quando estava complicado de gasolina? E
0: certo.
1: Nós estávamos a pedir às pessoas.
0: Certo.
1: Aí toda a gente dizia. Portanto, as pessoas estão mais preocupadas.
0: Com a bola?
1: Com a bola.
0: Do que com gasolina.
1: Do que com gasolina.
0: É compreensível, Francisco. A bola dá felicidade. A gasolina não dá.
1: Sabe o que é que
0: pelo contrário.
1: Sabes, eu ainda não tinha pegado nos cromos. Eu sinto que agora temos monótema, mas também o país inteiro está a falar
0: disto.
1: Está
0: tudo a falar dos cromos.
1: Eu ainda não tinha pegado nos cromos.
0: Certo.
1: E ontem, quando abrimos as saquetas, abri pela primeira vez.
0: Estão iguais ou não?
1: A questão é exatamente essa. Sabes que a última vez que eu fiz os cromos do Mundial ou do Euro foi. Para aí no Mundial 2012.
0: Ok,
1: há muito tempo. E eu achava que os cromos eram maiores.
0: Ah,
1: porque as minhas mãos eram mais
0: pequeninas. Tão querido.
1: Aliás, quando eu fui fazer os cromos, eu fui pesquisar as
0: tamanho,
1: medidas.
0: Claro.
1: E dizia 6,5 por 9
0: e
1: centímetros.
0: Não pode.
1: Não. E eu não sei os centímetros de cor, mas o senhor chegou-me com os cromos feitos e eu, não acredito.
0: Está tão pequeno.
1: Está mal, está pequeníssimo. E depois estava
0: igual. Que era da mesma forma. Ficaste tão triste e depois de repente, não. São os cromos que são.
1: Eu era só um menino pequenino quando
0: fazia
1: isto.
0: Pois eras, com mãos pequeninas.
1: Exatamente.
0: Tão querido. Pronto, olha, vamos continuar a luta, ok? Não é só por mim. Nem pelo Francisco, queremos uma caderneta também, obviamente não a temos, mas por quem está no carro e quer comprar uma caderneta para o Mundial 2026, se por acaso souberes em que supermercado é que existe, partilha aqui com os amigos, faz favor.
1: 968-689-229.
0: Óbvio, ia cair uma coisinha, Francisco.
1: Vamos dar a benesse de confiar neste ouvinte?
0: Não sei se vamos, se calhar vamos passar a seguir e logo se vê se é então um sítio onde há cadernetas ou não. Grelo a chegar com o Sofé na Mega.
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0: Boa terça-feira, como é que hits? Está na hora de irmos até ao Lugar às Novas. Temos mais música nova portuguesa. Esta é de Ícaro e serve para dedicares àquele teu amigo que, quando tentas combinar, ele diz: depois digo-te alguma coisa. Chama-se Não Disseste Nada, porque acabam sempre por nunca dizer nada.
1: Ou para aquele senhor do eu só digo assim, eu só digo assim. E depois faz o gesto. Não disseste nada, não disseste nada. Ícaro estreou-se em 2025 e vem de Aveiro, a terra mais bonita de Portugal, com um ritmo muito próprio. No videoclipe aparece com um burro, que pelos vistos representa o Assi, que diz que prefere ser burro do que saber o que não quer. É o homem que veio de Moliceiro depois de Francisco Mendes.
0: Pois é, só depois de ti, obviamente. E vai estar hoje com Matilde Prata e Zé Vida, logo à noite. Portanto, é para saberes mais sobre esta música que ouves agora aqui no Lugar às Novas. É Ícaro com Não Disseste Nada.

0: DJ Télio com Voz da Multidão, antes a 6 minutos das 8 da noite. Francisco, antes de abalarmos e irmos embora, temos alguma novidade no nosso WhatsApp? Será que há cadernetas ainda no nosso país?
1: Temos sucesso.
0: Temos!
1: Portanto, há várias mensagens de ouvintes. Ouvintes a dizer, vão à Vinted, há muitas cadernetas por lá.
0: Ah, e há mesmo? Negócio. Mas viste?
1: Ah, sim senhor, aqui cadernetas na Vinted.
0: Mas
1: no
0: está
1: LX,
0: caro?
1: Algumas um bocadinho acima do preço. Aliás, no LX tu abres cromos Panini, cadernetas, e já há vendas de cromos, trocas de cromos, tudo e mais alguma coisa.
0: Okay.
1: Portanto, é passarem pela internet. Ou então, a melhor cidade deste país, Aveiro, tem no Pingo Doce.
0: Ok, aparentemente, sim.
1: Na Figueira da Foz, há ouvintes a disponibilizarem-se para nos enviar...
0: cadernetas...
1: Para comprarem e mandarem-nos, nós só temos de
0: pagar
1: os portes.
0: Claro.
1: Diz o nosso querido amigo, o nosso Rudy Moraes, que mandou uma fotografia com o pack completo de caderneta e cromos iniciais e diz que existe no Oxã da Figueira da Foz. É preciso mandar pelos correios, visto que em Lisboa está tudo escutado.
0: Talvez, em desespero.
1: Mas estamos aqui em negociações com o Vasco.
0: Ok, é isso que importa.
1: Porque o Vasco diz, estou cheio de cadernetas, eu ofereço duas se pagarem os portes.
0: Será que ele está mesmo cheio ou está-nos a enganar?
1: Qual é que é a questão? Eu perguntei de onde é que ele era. E ele disse Guimarães.
0: Para onde é que tu vais amanhã?
1: Quem é que vai para o Minho amanhã?
0: És tu, Francisco.
1: Eu. Portanto, já estou aqui em negociações com o Vasco para ver se o Vasco nem sequer tem de pagar os portes. Ou melhor,
0: porque ele disse que oferecia só.

0: Boa terça-feira com o Mega Hits. Já há muito tempo que não os víamos juntos. Falo de Matilde Prata e Zé Vira, que estão de volta na Câmara das Fitas do Porto.
1: Mas é porque não estão atentos.
0: Porquê?
2: Não nos vias juntos.
0: Ontem não estiveram juntos.
2: Ontem, um dia.
1: Pronto. Mas é porque ele estava a recuperar.
0: Então, claro. Mas é isso que eu estou a dizer.
2: E ainda estou. Não estão a ver esta vozinha.
3: Estamos a sentir. Mas estás melhor, Zé?
2: Prontíssimo e muito feliz.
1: E prontíssimo para receber Ícaro, o artista em destaque no nosso lugar às novas, que chega até nós a partir das 8 da noite.
0: Olha, e já agora, parabéns. Aquilo que vão fazer no Rock in
2: Rio. Ah, parabéns!
3: Sim, porque não é a primeira vez que vão fazer este programa hoje. Já estivemos lá no Parque Tejo a falar deste palco digital.
1: Pois é,
3: estão
1: verdade.
2: Eu acho que.
1: Eu nasci nervosa.
2: Não, eu estou nervosa.
3: Eu nasci para isto.
2: Não, a Matilde põe-me nervoso porque eu sim nasci para isto. Muito obrigado.
0: Atitude. Pronto, é com a Matilde Prata e Zé Vida que ficas até à meia-noite. Nós voltamos à meia-noite, não estou eu.
2: Às 11, Madalena.
0: Até às 11, eles conseguiram encurtar a sua hora laboral.
2: Querias, não é?
0: Nós voltamos amanhã. Nós voltamos amanhã a partir das 4 da tarde. Beijinhos.
3: Beijinho até amanhã.

0: noite com Mega Hits, já com a dupla Metal de Prata e Zé Vida.
1: Hello, um bocadinho fanhoso ainda da queima, mas está tudo bem, até porque já a seguir vamos receber um convidado em estúdio.
0: Ícaro está hoje no nosso lugar às novas e é já a seguir que ele chega até nós. Primeiro

0: É um clássico para começares bem a tua terça-feira, Destiny's Child na Mega Hits. Agora que já não estamos sozinhos. Em estúdio, para além de mim, Matilde Prata e de Zé Vida, temos outro aveirense que se junta a nós. É aveirense.
1: Aveirense. Aveiro, não é? Aveiro, Matilde.
0: Ah, desculpa lá. Ele tem 25 aninhos, mas já tem muito no currículo. É licenciado em teatro, já com experiência enquanto ator. E agora experiência numa outra arte, a música.
1: Ele veio até à Mega Hits apresentar o seu novo single, que está viralíssimo pelo TikTok. O grande Ícaro, bem-vindo ao estúdio da Mega Hits. Como é que nós estamos?
2: Pá, antes de mais, olá.
1: Olá.
2: Obrigado por me receberem. Toda a gente que está lá em casa, né? De certa forma, espero que estejam bem.
0: Eu acho que estão bem a fazer inúmeros outfit checks, aliás, com a tua música. Tu fazias ideia que isto seria a banda sonora do TikTok neste momento?
2: Eu, imagina, não fazia a mínima, fiz a música numa sessão. Pá, tudo aconteceu muito depressa, achámos que era a altura, por causa dos Santos estarem a chegar, assim, uma ideia de remontada, assalto aos Santos. E surgiu a oportunidade, a música está cá fora. Eu não faço a mínima. Eu não sei como é que este fenómeno está a acontecer. Acho que podia ter acontecido com qualquer outra, porque eu sou suspeito, vivo em mim e faço todas com o mesmo amor.
1: Exato.
0: Claro.
2: Pá, esta está a ter um amor diferente, ainda bem.
0: Ainda bem. Exato. Ainda bem, exatamente.
1: És um artista emergente cá em Portugal que tem tido muito sucesso, digamos assim. Estás a começar a dar que falar por aí pelas ruas, mas para muita gente esta Não Disseste Nada, como tu estavas a dizer, é quase um cartão de visita. Há muita gente que te está a conhecer enquanto artista, também com esta música, mas quem é que tu és enquanto artista? Ou seja, inspirações, como é que se passa do teatro para a música, o que é que anda pela tua banda sonora? Fala-nos um bocadinho sobre isso, Iker.
2: Ok, vou aqui tentar não divagar muito na maionese.
0: Ok.
1: Podes divagar.
2: Então, eu gosto muito da poesia, e se eu tivesse de ser em quem me referencio, por exemplo, vou dizer José Saramago, porque acho que é um ponto, não é? De repente, o Ronaldo fica para a história, mas o Saramago está a sair da convocatória, e eu acho que é importante ligarmos estes pequenos pontos.
0: Ok.
2: Gosto dessa de Queiroz, gosto do Carlos Paião, gosto do José Saramago, de Fernando Pessoa. Eu sou uma pessoa da poesia. Depois, a nível musical, eu gosto de estudar os fenómenos.
0: Ah, gostas de estudar Pedro Sampaio?
2: Também. Por exemplo, a nível de show, se há coisa que eu tenho para aprender, é neste momento com aquela pessoa que é um fenómeno. Portanto, eu gosto de seguir os fenómenos, perceber como trabalhar a minha identidade e singularidade. Okay. E ser autêntico na forma como não só vos dou a música, mas como também o show. É um bocado isto.
0: Ah, isso é muito interessante, de facto. E acaba por também refletir-se aqui nas várias plataformas que tu acabas também, ou estás a ter particularmente agora, um grande destaque. É curioso porque há cada vez mais pessoas a recorrer à Portugalidade. Uhum. Temos o Canto Alentejano em bandas como Vizinhos, Bandeiros do Canto. Temos Bárbara Bandeira, que está agora no seu Lusa Ato 2. E agora esta música que também tem um quê de Portugalidade.
1: E tu até sentes... o próprio EP, Melissa.
0: Exato. Tu sentes que esta sonoridade lusófona poderá ser a nova tendência musical?
2: Eu sigo uma responsabilidade familiar.
0: Ok.
2: Quando a música veio ter comigo e quando eu queria que a poesia fosse para a música, eu não pensei que iria ter esta Portugalidade. Mas depois comecei a tentar perceber aquilo que eu quero representar, aquilo que significa para mim. Eu venho de uma família muito popular, que tocava um acordeão, etc. Muito para a família, uma coisa muito caseira. E senti necessidade de os representar. Não pensei na Portugalidade como algo
0: óbvio. Um objetivo.
2: Óbvio. Exato. Quando eu fui olhar para a minha vida e para aquilo que eu queria representar, porque não vale a pena apagar passados, pensei, e se eu trouxesse este um bocadinho? Portanto, para muitos a Portugalidade é uma coisa, para muitos é nova, para outros é uma coisa que soa antigo, para mim soa a minha infância, porque foi nela que eu cresci. Então, foi um bocado este sítio.
0: Ah, isso muito é bonito. Olha, ouvimos agora o teu single Não Disseste Nada, que está hoje em destaque no nosso Lugar às Novas, precisamente com esse mote. Fala-nos desta Não Disseste Nada.
2: Ok. Não Disseste Nada é sobre a fragilidade na comunicação. É sobre nós termos a coragem de isto. Devíamos dar algumas respostas e fazer algumas questões que às vezes não fazemos, não temos essa coragem. Então isto é uma coragem muito covarde, porque eu espero incessantemente uma resposta a uma pergunta que eu não fiz. E portanto, não deixem nada por dizer nem nada por fazer. Não morram burros, não vale a pena. E é isso,
0: já vamos a essa metáfora já a seguir. Amém. Não Disseste Nada.

0: Só agora que entraste no carro, vale a pena dizer que vais voltar a ouvir esta às 10h30 da noite. Não Disseste Nada é o novo single do Ícaro, que está hoje em destaque no nosso Lugar às Novas. E quem temos connosco, Zé Vida?
1: Ícaro, precisamente, 234 Supremacy aqui em estúdio. Muito bem, Ícaro, vamos falar precisamente sobre o videoclipe desta Não Disseste Nada. Nós sabemos que tu tiveste aqui uma mãozinha muito grande no lado criativo também da rodagem do videoclipe. É muito campestre, também muito aleatório ali em algumas coisas, mas com algumas metáforas no meio. Antes de irmos a essas metáforas, fala-me como é que aconteceu a preparação para este videoclipe.
2: Em si, nós fomos para uma zona de Aveiro chamada Pardelhó, até porque a maioria dos moliceiros não é construída em Aveiro, é na zona da Torreira, da zona da Mortosa, isto, então eu quis ir para o CERN, para a Catedral do Moliceiro. Nós fomos para Pardelhó e fui lá duas semaninhas antes com o meu grande parceiro, o Henrique. E descobrimos que ia ser fácil, porque as pessoas se dão à causa. Quando começámos a dizer o que queríamos fazer, as pessoas ficaram super tipo: a sério, querem fazer isso aqui? Então disponibilizaram tudo, foram incríveis, do nada estamos a gravar e está um banquete a acontecer ao lado, que as pessoas estão a disponibilizar o que têm na tasca. Eu percebi que é fácil sim trabalhar em comunidade. É preciso é resolver-nos com a nossa comunidade para conseguir que isso aconteça.
0: Tu, de facto, és mesmo poeta.
1: É poeta.
0: É mesmo poeta. Ele inspirou-se mesmo em José Saramago, que é uma coisa. Olha, tu tens também esta questão nos videoclipes, nos teus últimos também. Recorreste muito às VHS. Porquê?
2: Por causa de...
0: Voltamos à infância?
2: Voltamos à infância. Voltamos ao quais é que foram os primeiros arquivos que eu tive de vida. E foi VHS. Okay. É tão simples quanto isto. Okay. É muito mais direto do que tudo o resto.
0: Exato.
2: Muito.
0: E vais manter esta consistência mesmo nos teus próximos projetos?
2: A câmara funciona.
0: Ah, é literal uma câmara. Eu ainda achei que aquilo pudesse ser um efeito. Aquilo é literalmente não. Uma câmara.
2: Nós investimos naqueles bichinhos fofos.
0: Ai, meu Deus. Não. Ok. E para além disso, por falar em bichinhos fofos, aliás, tu também tens uma coisa com animais. Sim. Também há muitos videoclipes teus, inclusive é este, Não Disseste Nada, com vacas, burros. Porquê também? Sempre tiveste muita ligação ao gado?
2: Sim, eu venho de... A minha família é de uma zona da Oliveira das Mães, que é São Roque, e... É rural, aquela zona é rural, então eu tenho muito contacto com os bichinhos todos, mas desde o burro à cobra,
0: exato.
2: Não é? Não há uma questão. E gosto muito deles. Aqui eu queria representar a ideia de que quando eu estou com os meus, eu sinto-me cavalo, e quando às vezes estou sozinho na dúvida e no silêncio, eu sinto-me burro por amor. Não é cego, porque eu vejo as coisas acontecer e sei que sou visto e que sou notado, mas parece que as pessoas querem morrer burras umas para as outras. E foi por isso que eu fui buscar a Chiquinha, a mula do videoclipe. E já agora um grande abraço ao Rei das Malhadas, que fez com que isto fosse possível.
0: O senhor que aparece,
2: exato,
0: no final.
2: Exato, aquele contrato com a morte de eu prefiro morrer burro e morrer com a carga do que tu morreres com o peso de saberes que eu sinto isto tudo e pode-te assustar. Então,
0: exatamente.
2: Foi aquele contrato com a morte, com o Rei das Malhadas.
1: Algumas das metáforas ao longo deste videoclipe. Tu és deste tipo de artista que gostas de explicar o significado das coisas ou gostas que as pessoas também tirem a sua própria interpretação, assim dizendo?
2: Eu gosto de pôr as ferramentas em cima da mesa, mas como artista eu quero que tu penses por ti. As ferramentas estão lá, tu pensas por ti.
0: Tiras a tua própria conclusão.
2: Exato. E está tudo bem. E até, às vezes pode ser errada. Que bom.
0: Exato.
2: Bom que é as pessoas conseguirem tirar uma ideia completamente contrária.
1: Exatamente.
0: Significa que a tua arte está a dar que pensar e está a ser tema para outras pessoas.
2: Porque a arte é uma provocação.
0: Exato.
2: Isto é um ponto. Posso só fazer aqui uma coisinha?
0: Claro.
2: Porque a arte tem de um gesto poético, pode ser um ato político. Eu queria dizer que há pouco tempo ouviu-se dizer que o atual Presidente da Câmara ouviu dizer que quem punha a droga em Aveiro eram os artistas, nomeadamente os artistas de rua. O que eu quero dizer é que não sei se isso é verdade, mas como artista de rua quero lhe dizer que nós estamos ao dispor e que nunca se diga que não se fez boa política em Aveiro porque os artistas não se chegaram à frente. E também lhe quero dizer, como artista de rua e aveirense, que estou-lhe a falar a partir de uma das maiores rádios a nível nacional, para lhe dizer que o Beira-Mar, ou que Aveiro, está na primeira liga. Subimos agora. Só não é sobre desporto. Qualquer coisa, estamos ao dispor.
0: E bem, com esta nota seguimos para um grande artista também português emergente, Spama Trincana. Obrigada, Ícaro.
3: Vai morrer!
0: Pela tua presença.
3: Porque essa droga não se vai no meu Spama, dale! Fala com eles!
0: É o Ícaro da Mega Hits. Faz boa viagem. Eu, Matilde Prata e Zé Vida, estou contigo. Estamos contigo, aliás, até às 11 da noite com este mega banger do Spama Trincana.

0: música de celebração dos 20 anos de Hannah Montana na voz de Miley Cyrus, Younger You na Mega Hit. Agora que está na hora de irmos até à internet. Haven't you heard
1: on the internet, girl? Com rumores de um novo casalão por Hollywood. Ao que parece, alegadamente, que é assim que se diz, Olivia Rodrigo anda com o Finn Wolfhard, que é o Mike de Stranger Things.
0: Mas fazem match?
1: Eu não sei muito bem, na verdade, eu acho que não fazem lá muito match.
0: Eu também não, eu vi fotografias e não amei o casal. Mas
1: sabes qual é o problema? É que eu acho que nós olhamos para o Mike e pensamos sempre nele em criança, em Stranger Things.
0: Isso é o problema dos atores de Stranger Things. Entretanto, por falar em séries, Euphoria está claramente a bater recordes. Se achavas que ver um episódio de uma série era mais rápido que ver um filme... Enganas-te, Euphoria vai ter um episódio de 1 hora e 33 minutos.
1: Meu Deus.
0: Tornando-se assim o episódio de uma série da HBO mais longo de sempre, portanto, maior que Game of Thrones.
1: Que parecia um desafio impossível.
0: Eu lembro-me da malta ter comentado o tamanho e a duração deste episódio. Aparentemente Euphoria chegou e ganhou.
1: Ah, pois é. O álbum de Kendrick Lamar, GNX, se andavas à procura dele ontem pelas plataformas e não o encontravas, é porque desapareceu mesmo. Entretanto, já voltou a ser uploadado, assim dizendo, pelas plataformas, mas até os videoclipes de Luther e Not Like Us desapareceram, agora já estão disponíveis, mas perderam as views todas. Portanto, há quem ache que isto é uma estratégia de marketing do Kendrick, porque
0: pois,
1: o Drake também
0: sim.
1: vai lançar álbum.
0: Mas isso, ele não perde dinheiro com isso?
1: Ah pá, não sei, eu acho que ele já ganhou dinheiro, portanto agora não há nada a fazer.
0: Por fim, terminamos este scroll da noite de hoje com mais uma reforma no mundo
1: Deus
0: da música.
1: Do céu.
0: Depois de MC Livinho, chegou a vez da rapper norte-americana Latto. Ela diz que vai reformar-se aos 27 anos.
1: O meu sonho, deixa-me que eu te diga.
0: Segundo ela, o seu quarto álbum, Big Mama, que vai estar disponível no dia 29 de maio, vai ser o último da carreira. Agora, muitos dizem que é porque ela se vai dedicar 100% à maternidade, aliás.
1: O que até faz sentido com este álbum, porque é Big Mama, não é?
0: Ah, olha, dessa eu não tinha pensado.
1: Pronto, olha lá, tu. Bom voyage.
0: Na Mega Hits, há Dominic Fike.

0: juntas, vamos ter os dois em palco.
1: Exato, a cantar antissocial, a cantar 25 de Abril, tudo aquilo a que temos direito. 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
0: É também lá que tens o cartaz completo para esta queima e o Zé Vida vai andar por lá. Já a seguir há o Gelo para ouvir. 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

0: melhor música nova, agora que o relógio bate às 9 da noite. Eu, Matilde Prata e Zé Vida, estamos Hello. Por aqui até às 11 da noite, recuperados de uma queima das fitas do Porto, mais ou menos.
1: Que ver, verdade. Recuperados o suficiente. Eu acho que também deixei um bocadinho no norte da minha voz, porque também é preciso deixar um bocadinho
0: nós,
1: de nós no sítio onde vamos.
0: É, exatamente. Não e é? Nós recebemos tanto amor.
1: Pois
0: a verdade
1: foi muito
0: é essa.
1: Amor. Nós também temos muito amor para te dar, por isso, não nos canceles, até porque terça-feira é dia de Posso Ser Cancelado, mas é sobre isso que vamos falar já a seguir. E ainda vamos fazer aqui um recap ao episódio da semana passada de Cala-te Boca.
0: Se por acaso não tiveste a oportunidade de ver, foi com o Miguel Queiroz que estivemos à conversa. E atenção, a malta do Norte é muito fã do Cala-te Boca.
1: Oh yes.
0: Se também tu és, fica desse lado que já a seguir mostramos-te um cheirinho. Primeiro há Bruno Mars, Risk It All na Mega Hits, é mais música nova.

0: Murder on the Dance Floor na Mega Hits, e nós esperemos não ter matado a vibe com o Miguel Queiroz.
1: Não, eu acho que não, eu acho que até subimos bastante a vibe.
0: E eu acho que a prova disso foi o que aconteceu no Cala de Boca da Mega. Quem é que, no mundo digital, esfera pública, é que dá vibe assim de bully barra mean girl, mean boy?
2: Ok. Pá, essa aí também é uma resposta um bocado fácil. Eu inclusive conheci-o recentemente, portanto nada contra ele, até pelo bem da minha saúde e vida, é bom ressaltar isto.
0: Nada contra, mas também nada a favor, provavelmente.
1: Oh, yes. Se quiseres ver o episódio completo de Cala-te Boca, é passares pelo canal do YouTube da Mega Hits e tens lá o episódio com o Miguel Queiroz. E na próxima quinta-feira há mais bailinho.
0: E atenção, um bailinho com uma pessoa que conheces muito bem. Já a seguir, mais de 90 minutos de música sem parar com Belém.
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0: eles levem tudo de si ao Rock in Rio Lisboa, são os Kalema na Mega Hits. E atenção que não serão os únicos. Também nós vamos levar tudo de nós. Matilde Prata e Zé Vida vão lá estar. E não apenas enquanto dupla de rádio. Para saberes mais, Mega Hits Instagram ou então megahits.fm. Surgiram novidades nesta tarde. Entretanto, importa também dizer que estamos a oferecer bilhetes a partir das 10 da manhã. Ouve a Mega para saberes como podes ganhar. Chegou a hora de irmos até ao nosso hot take.
1: Ai,
0: de
1: Matilde,
0: hoje.
1: Vai lá, força.
0: E desta vez eu sinto que tu vais concordar comigo.
1: Ok.
0: Posso ser cancelada, mas para mim, os compais de pera e de pesco são os melhores.
1: Então, está tudo certo.
0: Não está tudo certo.
1: Não está?
0: Não está porque a maioria das pessoas diz que esses são os menos bons.
1: O quê?
0: Que preferem sempre mais líquidos e que esses são bons porque têm grumos.
1: Mas as pessoas sabem que estão a beber um néctar ou não?
0: É, pois eu acho que eles querem beber, mas é um iced tea.
1: Então para isso que bebessem sumo, lamento imenso informar-vos.
0: É que ainda
1: é?
0: Por cima, aquilo nota-se mesmo que é fruta a sério.
1: Óbvio, por isso dizem, é que é bom.
0: Pois, mas dizem que para isso tenho de beber isto com garfo.
1: Epá, ó lindos, então lamento imenso, mas peçam um chá.
0: Nós, assumidamente, somos time pêssego e pera. São os melhores compais de sempre e quem discordar não gosta.
1: Não
0: claramente,
1: tem bom gosto.
0: Não tem bom gosto.
1: Exato.
0: Queremos saber qual é o teu sabor favorito, já agora, 968-689-229 é o WhatsApp da Mega Hits. Agora ao som de Kehlani, ela vai estar no Afro Nation. E esta é a música nova com Missy Elliott. Faz parte do seu novo álbum auto-intitulado Kehlani. Back and forth na Mega.

0: dia 2 de junho que vamos ver a sua Mavi World Tour Doja Cat na Mega Hits. Atenção que a Mega é a rádio oficial deste concerto.
1: Desde e nós muitos também, outros. Eu e tu, Mavi.

0: impacto. Isto é uma piada.
1: Mas é mesmo bom. Porque,
0: claro.
1: Porque, ou seja, não sei.
0: O objetivo de beber um Compal e um néctar da vida é precisamente beber um néctar. É suposto ser um sumo espesso.
1: Exato.
0: As pessoas que dizem, mas parece que tens que mastigar. O objetivo do Compal não é para matar a sede, minha gente. É para matar o desejo, a vontade. Agora, se queres matar a sede, olha, vai ali e compra uma água de 1,5 litro,
1: olha,
0: não é?
1: Olha, depois desta, nem vale a pena ter mais nada.
0: Olha,
1: para
0: com
1: mim,
0: licença.
1: Se nos puderem trazer.
0: Olha, deixa que as pessoas não gostem, sobra mais para nós.
1: Exatamente. 968-689-229 é o WhatsApp da Mega Hits. Agora com Taylor Swift, faz boa viagem.

0: noite ao Som da Mega, comigo Matilde Prata e Zé Vida. Agora que falamos sobre um dos filmes da tua vida.
1: Vem uma série de Velocidade Furiosa e por isso mesmo queremos saber qual é o filme que merecia uma série também.
0: 968-689-229 é o WhatsApp da Mega, agora com Niall Horan.

0: Música nova de Terry Swims na Mega Hits. Agora que falamos sobre filmes que davam boas séries, isto porque Velocidade Furiosa vai ganhar série.
1: Oh yes, e vai ser produzida pelo próprio Vin Diesel, que dá vida a Toretto no filme Velocidade Furiosa. Por isso mesmo, Matilde, se pudesse escolher um filme para ganhar uma série, qual é que tu gostavas que fosse?
0: Olha, eu gostava que... Sabes aquela saga After?
1: Sim, que tem os livros também.
0: Acho que merecia uma série, sobretudo porque estou farta de ficar à espera dos próximos filmes.
1: Ai, por acaso isso faz sentido, até porque é um livro, portanto tem muito suminho.
0: Exatamente.
1: Tipo Harry Potter, que agora faz todo sentido, mas eu pessoalmente adorava também The Hunger Games, porque era
0: uma
1: tão fixe
0: série.
1: Que fosse sim, mas ou seja, em vez de ser sobre os filmes, é sobre os jogos todos que passaram antes, estás a perceber?
0: Ah, mas já estás a ter prequelas, mas sim, são pois, em filmes também.
1: Mas era fixe se fosse em série. Mas, mais do que isso, eu acho que facilmente a maior parte dos filmes de desenhos animados podia ser basicamente só desenhos animados, ou seja, uma série, imagina o Divertidamente, da Disney.
0: Ah.
1: Era cada episódio, era na cabeça de um miúdo diferente, e mostrava o dia-a-dia com as emoções dele, como é que cada um lidava com as emoções.
0: Ai,
1: íamos
0: gosto.
1: Descobrindo a cabeça dos amiguinhos todos da Riley. Eu acho
0: Olha,
1: que isto era giro.
0: E na mesma ótica, Rei Leão.
1: Rei Leão, mas meio que já tem o Timão e Pumba.
0: Sim, mas ou seja, tens a série da Nala, do Simba,
1: giro.
0: Do Mufasa, também dos filhos
1: giro.
0: Todos.
1: Também gostava.
0: Olha,
1: eu acho que um que vai ganhar uma série, por causa do sucesso que teve, é as Guerreiras do K-Pop.
0: Ah,
1: elas vão virar tipo umas Winx da vida, sabes?
0: Portanto, para ti que és fã deste filme, quem sabe se não vai ser a tua sorte.
1: Sanangue.
0: Música nova de The Kid Laroi agora.

0: sobre o tema que falamos. 968-689-229. Que bom filme é que dava uma série. Já temos a mensagem da Sara, que falou precisamente do Titanic.
1: Ah.
0: E faz sentido para saber o desenvolvimento da Rose, por exemplo.
1: Ah, pois é, o que é que lhe acontece depois da tragédia? Mas
0: e
1: bem,
0: o que é que será que acontece quando um novo artista português lança música?
1: Vem falar connosco. Foi o que aconteceu ao longo do dia de hoje. Tivemos a conversa com o Iker. E se perdeste, é passar no nosso Instagram.
0: É o seu novo single, Não Disseste Nada, no lugar às novas tias da Mega.

0: das fitas do Porto, que ele anunciou música nova com Plutónio, que fará parte do seu novo álbum
1: Elephant in the Room, que sai no dia 29 de maio.
0: Ora bem.
1: Amanhã estamos por aqui a partir das 8, mas antes disso, de manhã há grandioso jogo da mala, portanto, se quiseres ganhar 32.999 euros, é ligares para o 761-10-10-10.
0: Bela notícia, nós voltamos amanhã. Beijinhos.
1: Beijo.
0: Antes, a Ella Langley, já a seguir.

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